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3: Classe, pelo amor de Deus, faltam 15 minutinhos.
4: Olha
3: o último ensaiadinho, olha o figurino, que maravilhoso. Adorei o preto. Sensacional.
4: Para tudo, para tudo.
3: Nossa, Jesus,
4: família.
3: É um
4: ontem à noite. Ontem, você não teve som com tua experiência na ligação. Agora tu acha que hoje nós vamos atender?
3: Um boy cretino, sem vergonha, dá licença, amiga. Vamos trabalhar.
4: Adorei esse nome.
3: Vamos trabalhar. 15 minutinhos.
4: Vamos pro clipe.

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0: Glória a Deus, graça e paz. Boa noite a todos vocês que estão sintonizados aí na Rádio Agreste FM, o programa Encontro com Cristo, um programa do Ministério Betel com a parceria da nossa, da sua, da a Rádio Agreste FM, a melhor rádio, né? Estamos aqui mais uma noite para agradecermos aquele que fez e faz maravilhas no meio do seu povo. Então você que está em casa, muito obrigado por sua sintonia, muito obrigado pela sua paciência, graça e paz, Flávio.
1: Graça e paz, pastor, graça e paz, todos os ouvintes acompanhando o programa Encontro com Cristo.
0: Glória a Deus, graça e paz, Geise.
2: Graça e paz, pastor. Boa noite a todos os nossos ouvintes. Que Deus abençoe a todos.
0: Graça e paz, Diogo.
3: Graça e paz, pastor. Que Deus abençoe a todos os ouvintes aqui essa noite, em nome de Jesus.
0: Graça e paz, Aline. Glória. É aí o programa Encontro com Cristo, um programa do Ministério Betel, como eu disse, com uma parceria da Rádio Agreste FM, a sua rádio, né? Rádio que está aqui há mais de 36 anos no ar. Que Deus abençoe a todos vocês. Poderosamente, vamos orar neste momento, vamos agradecer a Deus por mais um dia de vida, por tudo aquilo que Ele tem feito, só gratidão. Senhor Deus, nós queremos te agradecer por tudo que o Senhor tem feito em nossas vidas, pedimos perdão pelas nossas falhas, pelos nossos pecados, que teu Espírito Santo esteja com cada um de nós, Pai, nos enchendo da tua graça, do teu amor, da tua misericórdia e bondade. É a nossa oração em nome de Jesus. É o programa Encontro com Cristo, e como eu disse, um programa que também tem um patrocínio todo especial da Wiyang Aromatizantes, né, difusores. Quero agradecer aos clientes, que são tantos, né, são tantos. Hoje estávamos ali em Quipapai, foi uma bênção, tá? Deus abençoe a todos vocês, glória a Deus. Estamos também a fisioterapeuta, né, Geisiane Luz, não é isso, Geise?
2: Isso mesmo, me segue lá no Instagram, geisianeluz.físio, e lá na minha bio tem um link para entrar direto no WhatsApp, conversar comigo, para marcar aí tua massagem, tua fisioterapia, o que você estiver precisando.
0: 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Glória a Deus. Como eu disse, o programa Encontro com Cristo é um programa do Ministério Betel com a parceria da Rádio Agreste, Agreste FM, a sua rádio, tá? A sua rádio. E o WhatsApp está aí pra você, tá? Eu quero que você entre no nosso WhatsApp.

isso aí, é o WhatsApp da Rádio Agreste, FM 998-26-1509. Esse é o número da bênção. Todos os sábados, às 10 horas da noite, estamos aqui em Encontro com Cristo, um programa que estamos falando da palavra de Deus, da bondade e da misericórdia. E vamos para o primeiro louvor. Já que estamos falando de gratidão, quero agradecer.

0: Boa noite, pastor. Vale o Luiz de Agastina, meu irmão. Toca o hino aí com Gesso Rufino pra gente meditar nesta noite. E ser grato a Deus por tudo. Estamos na sintonia. Fique na paz.
1: Boa noite, pastor. Tô lhe ouvindo. Tô na escuta. Pastor, aqui é o Leão de Bonito. Agora, no dia 7 de setembro, se Papai do Céu permitir, eu faço 56 anos. E eu gostaria de ouvir um louvor com Jota Neto, Pensando Bem. Ofereço a todos que estão na escuta. E principalmente a minha pessoa, viu? Fica com Deus, muito obrigado, uma ótima noite, um bom final de semana. Papai do Céu abençoe a todos. Que é o Leão.
2: Olha aí, o Jeová, de Agrestina e o Leão, lá em Bonito, né? Deus abençoe a vocês poderosamente e que a graça do nosso bom Deus esteja na vida de vocês, tá? Protegendo, livrando. Também está conosco Paulo Sérgio, sacristão original aqui da cidade de Cupira. Boa noite, que Jesus Cristo abençoe o senhor e sua família com muita paz, muita saúde hoje, amanhã e sempre. Santa noite para você também, Paulo Sérgio, Deus abençoe poderosamente, e daqui a pouco temos uma palavra de Deus. E hoje, Flávio, vamos falar sobre o quê?
3: Vamos falar sobre vigiar e orar.
2: Eita! Vigiar e sempre orar, ó crente, foi o Senhor quem mandou. Eita, glória a Deus! Vigiar e orar, né? As pessoas estão orando e esquecendo de vigiar, mas precisamos vigiar e orar. Não é? O Jeová pediu um hino com o Gesso Rufino e o Leão, não é? Dia 7 de setembro, ó, está completando o ano. 7 de setembro, proclamação da independência do Brasil, né? Independência do Brasil. Glória a Deus, Jeová, o Leão ali está completando o ano. Que Deus abençoe, tá, Leão? Poderosamente, que a graça do nosso Deus esteja sobre a sua vida. Vamos tocar primeiro o hino aí do Jeová. Ele pede um hino com Gesso Rufino, já está aqui. E nada melhor do que cantarmos Ele Vai Além da Medicina e depois o hino para o nosso irmão Leão. Glória a Deus.

Boa noite, pastor. Que Deus abençoe, senhor e família. Senhor Marley Del Bonito. Abraçando meu amigo Jeová Dionísio e Aristina. Eu peço ao senhor que me ajude a orar, ore por mim, pela minha saúde, que não está boa. Minha visão está péssima. Uma já está muito comprometida e a outra também. É, problema nos nervos. Mas nós temos um grande Deus, nosso Salvador. Se Deus, o senhor toca Eliane Fernandes, com a participação de Jéssica Rufino, há um tempo. E meu nome é Marley de Maria dos Santos. Coloco meu nome no livro de oração, viu? E olhe por mim. Que Deus abençoe. Estou na escuta.

0: Glória a Deus, olha aí o pessoal aí participando conosco, né? Está também o meu irmão Toninho lá em Canabrava, que saudade, né, Toninho? Saudade abençoada desse povo aí de Canabrava. Boa noite, meu amigo pastor, Deus te abençoe sempre, você e sua família e todos da rádio. Tô na escuta desse programa, que é sempre uma bênção. Obrigado, Toninho, Deus te abençoe também, poderosamente. E outra pessoa que está conosco, a boa noite, pastor, paz e bênção. Deus te abençoe. Passar um louvor de Irisvaldo Silva. Deus vai fazer. Ele é Maurício de Panelas. Todos os sábados está ouvindo o nosso programa. Que bênção, né? Glória a Deus. Aleluia. Deus é bom. E o Pitifu não presta, né? Glória a Deus. O Pitifu veio matar, roubar e destruir. Mas o nosso Deus veio dar vida e vida em abundância. É por isso que nós estamos aqui, para louvarmos e engrandecermos o nome do Senhor Jesus. Quem está conosco também é a nossa irmã Rosete, né? Está conosco também. Vamos ouvir a Rosete.
1: Renato Nelson, Rosete Altinho, gostaria de ouvir uma música. Pastor, sou Rosete Altinho, gostaria de ouvir um hino para oferecer para você, para a sua família, para todos que estão tá ouvindo a rádio Agreste FM de Cupira. Boa noite, fica com Deus. Eu quero dar mais velha. Louvor, um louvor do mais velho.
0: Eita, vou botar o louvor do tempo do Diogo. Glória a Deus, é um louvor velho, vai ser do tempo do Diogo. Ah, se eu fosse como um passarinho de mondadas. É mondadas? É não, esqueci. Glória a Deus. Deus abençoe a Rosete, lá em Altinho. Deus abençoe, cidade bonita, Altinho, né? Que a graça de Deus esteja sobre a vida de vocês, poderosamente. Vamos ver se a gente acha aqui os louvores, né? Desse pessoal. Irisvaldo, vamos ver. Glória a Deus, Irisvaldo Silva. Glorificado, exaltado é o nome do Senhor Jesus. Ah, que homem bonito, rapaz. Que bênção. Jesus é bom, né? Toninho, saudade de você, meu irmão. Muita saudade, tá certo? Irisvaldo Silva, Deus vai fazer. Deus vai fazer. Glória a Deus. Vai fazer acontecer. Milagres vão acontecer, tá certo? Milagres vão acontecer, porque Deus vai fazer. Vai fazer aquilo que eu não posso fazer, vai entrar onde eu não posso entrar e vai atuar onde eu não posso atuar, tá bom? Então vamos de louvor, oferecendo ao Toninho, também que está sintonizado conosco, Irisvaldo Silva. Deus vai fazer.

paz do Senhor a todos, em nome de Jesus, que Deus abençoe. E a palavra hoje que eu vou falar se encontra em Mateus capítulo 3, a partir do versículo 13. E a palavra do Senhor vai falar assim: então veio Jesus da Galileia ao Jordão para ser batizado por João. João, porém, tentava impedi-lo, dizendo: eu preciso ser batizado por ti, e vem tu a mim? Jesus, porém, lhe respondeu: deixa por agora, pois assim nos convém cumprir toda a justiça. Então João concordou. Amém? O tema dessa breve meditação é do Jordão para uma nova vida. O que me chama a atenção aqui nesse texto é exatamente quando Jesus vai ser batizado e João Batista diz: Eu que precisava ser batizado, e vem tu a mim. E Jesus fala: nos convém, João, cumprir toda a justiça. Então, João aqui, ele vem cumprir. Jesus aqui, ele vem cumprir toda a justiça. E é uma palavra que a gente tem que pensar e refletir. E muitas vezes, quando a gente foi batizado algum dia, ou alguém está prestes a ser batizado, muitas pessoas pensam que batismo só é entrar na água. Não, batismo é cumprir uma missão. Jesus aqui, quando ele foi batizado, foi para que viesse cumprir uma missão, cumprir toda a justiça. Então, quando você e eu vamos ser batizados, é para que a gente venha cumprir a palavra do Senhor como convém. Mas o que me chama a atenção nessa palavra é que Jesus, ele não tinha pecado. Se ele não tinha pecado, por que ele foi ser batizado? Exatamente sobre isso, para cumprir toda a justiça. Esse homem que não tinha pecado se fez pecador para cumprir toda a promessa. Então, que eu e você, esta noite, venha refletir, venha dar importância sobre o batismo, porque Jesus, ele foi fiel até o fim para me salvar, para te salvar. Que a gente venha levar a sério essa, que a gente venha ter essa consciência sobre o batismo, que a gente não venha brincar com o batismo, mas que a gente venha olhar para esse ato simbólico com amor e carinho, e você venha refletir, e você venha nascer de novo, assim como Jesus fez, representando a gente hoje. E eu acho interessante nessa palavra é que o próprio Pai reconheceu Jesus. O que foi que Deus falou para aquela multidão que estava ali vendo Jesus sendo batizado? Eis aí meu filho amado, em quem me agrado, em quem me comprazo. Então, que quando a gente for ser batizado e levar uma caminhada cristã, vamos levar essa caminhada a sério, para que Jesus, para que o Espírito Santo, todos os dias, olhe para mim, para você e diga: eis aí um filho em qual eu me agrado, em qual está fazendo a minha vontade. Então é sobre isso, meus amados, que a gente venha amar a palavra, que a gente venha amar Cristo com todo o coração, com todo entendimento, porque esse homem, Jesus, foi um exemplo para toda a humanidade. Então, que a gente venha ser exemplo, que a gente venha se permitir ser transformado. Jesus não tinha pecado, nós temos pecado. Então, que o batismo é isso, que a gente venha reconhecer o nosso pecado, a nossa imundícia, e a gente vem ali, quando sair daquela água, né? Quando a gente sai daquela água, a gente vai sair para uma missão, para pregar a palavra, para renunciar todos os dias aquilo que muitas vezes a nossa carne quer fazer, mas o Espírito Santo, ele está aqui para nos guiar. Como assim o Espírito Santo desceu de uma forma simbólica, né? Como um pomba. O Espírito Santo, ele também está nos guiando, ele está nos transformando. Então, que você que está ouvindo essa mensagem essa noite, eu quero que você entenda: o Espírito Santo, ele não te abandonou, ele continua do seu lado. Mas você precisa entender que você precisa renunciar, que você precisa colocar Deus acima de todas as coisas. Então é sobre isso que eu venho falar, para que você venha viver o novo de Deus na sua vida, para que você venha se colocar
na presença do Senhor, como de fato a gente precisa se colocar na presença dEle. Então que você abrace essa palavra no seu coração, medite nela, que Jesus sim faz a parte dEle, mas a gente precisa fazer a nossa. Como? Renunciando, acreditando que você pode vencer todos os dias, porque assim como Jesus ele venceu, a gente tem capacidade também de dar continuidade pregando a palavra, dizendo que Jesus é bom, dizendo que Jesus salva, que cura e liberta, porque Jesus quer usar as suas mãos, Jesus quer usar a sua vida que está me ouvindo aqui agora, para que você possa alcançar as vidas que estão perdidas, e dizendo assim: olha, dá um novo passo. Como? Entregando a sua vida a Jesus, reconhecendo Jesus como seu único e suficiente Salvador, e assim propondo para ele o batismo, para que venha levar com sabedoria e com entendimento. Amém? Que Deus te abençoe esta noite em nome de Jesus.

Boa noite a todos. Hoje estarei trazendo uma palavra de alerta lá em Mateus 26, 41, que diz assim: Vigiai e orai, para que não entreis em tentação. Na verdade, o espírito está pronto, mas a carne é fraca. Para podermos entender o que Deus está nos mostrando, o que Deus está nos entregando, temos que entender o contexto. Por que Cristo falou isso? Essa mensagem foi dita no jardim de Getsêmani, na noite em que Jesus seria preso, logo após encontrar seus discípulos dormindo em vez de orando com ele. Aqui ele mostra, né, que mais uma vez ele nos chama para uma batalha, uma luta do espírito contra a carne, porque o espírito já está pronto, mas a carne deve ser morta, para que o Espírito aumente sua força sobre nós. E muitas das vezes estamos deixando a carne vencer. Aqui ele nos mostra que devemos vigiar e orar. Mas o que é vigiar e orar? Se pegamos só o contexto inicial, o vigiar é orar. O vigiar é estar atento aos momentos de entrega, aos momentos de adoração. Vigiar é você estar atento aos lugares onde você está adorando e como você está adorando. Mas vigiar também é estar atento à sua própria vida, ao seu íntimo. Será que eu estou certo? Será que eu estou correto nas coisas que eu estou fazendo? Você pode esconder do olhar humano o que você está fazendo de errado, mas no olhar de Deus ninguém se esconde. E por isso está esse vigiai, porque Deus está nos observando a todo momento. E quando ele diz vigiai, é sobre isso, sobre o que nós estamos fazendo aqui. E quando ele se relata a orar, não está ligado somente à oração, está ligado ao que ele nos entrega, aos nossos propósitos, às nossas bênçãos que ele nos dá. Então, se não zelarmos, que está relacionado à vigilância, de nada adiantará orar. Grandes homens escolhidos por Deus caíram. Mas tem pessoas que vão perguntar: mas Deus erra? Não, ele não erra. Mas a natureza do homem é corruptível. É uma natureza que cai. É uma natureza que erra. Grandes homens, Salomão, Sansão, Saul, Davi, até mesmo o próprio Adão caíram, cada um com sua particularidade. Deus entregou algo grande na mão desses homens, mas através da falta de vigilância, eles caíram para o pecado. Adão desobedeceu uma ordem que Deus deu a ele, não foi a Eva. Se ele tivesse seguido, tivesse vigiado, pensado na ordem que Deus deu, ele não teria errado. Talvez o destino da humanidade fosse outro. Sansão cedeu à sedução. Ele tinha seus próprios objetivos, suas próprias crenças, mas através de uma mulher, ele deixou a vigilância de lado. Salomão dividiu sua devoção, mesmo com sua infinita, né, vou dizer assim, infinita sabedoria, ele se deixou levar, esqueceu da vigilância e dividiu sua devoção com outros deuses. Saul trocou a humanidade pelo orgulho, trocou a humildade pelo orgulho, e por isso seu reino caiu. Por isso a sua vigilância, a sua devoção a Deus não tinha valor. Não tinha o seu valor, porque ele deixou a vigilância de lado para dar o lugar ao orgulho. Davi se descuidou e caiu em pecado. Davi, que segundo Deus, segundo seu coração, né, tinha um coração que se arrependia dos seus erros, mas através da sua falta de vigilância, ele caiu para o pecado. Vemos que a vigilância é algo importante, irmãos. A oração é o conjunto. Devemos vigiar não só onde estamos adorando, mas também o nosso interior.
devemos nos policiar em tudo, para que nossa oração a Deus seja plena, seja santa. E muitas vezes estamos deixando isso de lado, porque a oração é a entrega, a adoração é a entrega ao nosso Deus, e muitas vezes estamos entregando de qualquer jeito. E aqui ele nos exorta para que nos consertemos. Os discípulos dormiram, eles não viram, eu creio que eles não viram mal naquilo. Não estamos cansados, então vamos esperar o mestre voltar, vamos dormir um pouco. Mas a carne naquele momento estava fraca, o espírito podia estar ali elevado na oração ou esperando o mestre voltar, mas a carne não, a carne estava fraca naquele momento. E Jesus, eu creio que decepcionado, né, quando ele viu os discípulos dormindo em vez de estarem orando, alguma coisa poderia ter mudado aquela situação. E muitas vezes estamos assim, deixando a carne vencer e o espírito enfraquecer. Devemos nos agarrar a esse versículo também, porque ele nos mostra o valor da, a importância da vigilância, da correção, para que a nossa entrega no seu altar seja digno. Muitas vezes estamos entregando as coisas de qualquer jeito, como Caim fez, porque Abel

0: Glória a Deus, e na terra não há outro, na nossa vida não há outro que possa ter o nosso amor. É o programa Encontro com Cristo, tá? Lembrando que amanhã, a partir das 19 horas, na rua Louro Paulo, número 250, nós temos o encontro marcado, tá? Grande culto da família, e você é o nosso convidado especial. Estamos no mês de setembro, lembrando que segunda-feira é a independência do Brasil, né? Deus abençoe o nosso país. Estamos no ano político e eu quero que você preste atenção, né? Olhe em quem você vai votar, para que nós não venhamos passar dificuldades lá na frente, tá? Nós temos o poder na mão. Está conosco também o Robério, sacristão original, lá da Vila de Cruzes, lá de Panelas, né? Vila de Cruzes, Panelas, da paróquia Nossa Senhora da Conceição. Deus abençoe o Robério de Cruzes ali em Panelas, que a graça do Senhor esteja sobre a vida dele, protegendo, livrando de todo mal, não esquecendo, amanhã às 19 horas, Ministério Betel, Rua Louro Paulo, número 250, tá? Muito louvor, adoração, tudo para a honra e glória do nosso bom Deus, tá? Você é o nosso convidado especial. Obrigado, Flávio. Deus abençoe sua vida.
1: Boa noite, pastor.
0: Glória a Deus. Obrigado, Geise, Diogo. Deus abençoe vocês.
2: Por nada, pastor.
3: Amém, pastor. Deus abençoe a todos os ouvintes.
0: Glória a Deus. Próximo sábado estaremos aqui, se assim o nosso bom Deus nos permitir. Se nós estivermos aqui, estaremos nos braços dele, louvando e engrandecendo lá no céu, tá? Que Deus abençoe, que o Senhor te abençoe e te guarde, o Senhor faça resplandecer o seu rosto sobre ti. E tem misericórdia de ti. O Senhor sobre ti, levanta o seu rosto e dê a paz do Senhor. Deus abençoe a todos e até o próximo sábado.
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0: dia, Cupira, e bom dia. Mais de 80 cidades, viu? Começando por aqui aquele programa que realmente você já tem gravado na memória. Programa Forró Brega com Valdemir dos Três de Cupira, pela sua rádio Agreste FM. Começamos hoje em cima de 5 horas e 2 minutos, viu? Exatamente, 5 horas e 2 minutos. Deixa eu ir para aqui, para esse telefone aqui. Foi um dos primeiros que chegou aqui, deixa eu ver, viu? Exatamente. Isso, alô.
1: Alô,
0: alô, bom dia.
2: Valdemir?
0: Tô falando com quem?
2: Bioeletricista de Caruaru, seu amigo, seu admirador.
0: Olha, veja só, a abertura desse programa eu já canto logo cantar para o homem do poder, Jesus poderoso. Você vai oferecer, Bio?
1: Alô, motor?
0: Caiu a ligação dele, a outra derrubou.
3: Alô, Valdemir.
0: Alô.
3: Alô, meu amigo Valdemir, Marconi, bom dia, meu amigo.
0: Bom dia, eu tô falando com quem?
3: Com Marconi, da cidade de Capim, mas tem Lajeiro, meu amigo.
0: Você derrubou a ligação, tá, né, Lajeiro? Deve derrubar essa ligação de Bill. Olha, veja só, a dupla do Romero, que já quem canta sou eu, vem cantar, homenagem ao Padre Cício, né, a Jesus Cristo. Então, veja só, você vai oferecer?
3: Vou oferecer para você, para meu amigo doutor, para o Sonoplastia, pequeno grande, a Sonoplastia que está aí com a gente. Vou oferecer para Peça de Panela, seguindo o Vialejo, lá em Garanhuns. Vou oferecer para Vanelle Andrade, Giovanni Anísio e Ernestina, Junho de Panela, Cecília de Panela. Vou oferecer para Dona Maria, lá do Capinha, seu Moreno Pastel, José, seu Zé Montesquite, Tamaduá. Vou oferecer para também para o meu amigo Salgado e Quebra Marcha. Vou oferecer para o pessoal lá de Bananeirinha e para o pessoal de Terra Preta, Cícero Barros, Cida, lá em Cícero Barreiro de Alto Unes. E para todos vocês, e para aquele que não fala, mandei um abraço, domingo mais. Tchau.
0: Ah, valeu, um abraço, viu? É, muita gente ligando, né, pai? Realmente topou a ligação de um para outro aí. E a gente vamos trabalhando. Deixa eu ir por aqui afora. 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Isso, deixa eu ir para esse aqui. Tá aqui que vem primeiro. Alô.
4: Alô, Valdemir.
0: Alô, bom dia.
4: Bom dia, Valdemir.
0: Tô falando com quem?
4: Cícero Góes.
0: Pode ser o Cícero Góes. Ô, Cícero, você já sabe, eu já entro pra cantar em homenagem a Jesus Cristo. Você vai aparecer?
4: Pra toda a minha família, Valdemir. Pra todo mundo aí de Panela, Zéza, Edmilson Júnior, da Beira Pista. Vai pra Marconi de Catende, todo mundo de Chão de Panela, Loura de Troncamento, aí toda a galera aí do Cid Tamanduá, Josete, com toda a sua família, Neto de Alfredo, Jarme, com toda, Bibi, com toda a sua família, pro Bola do Queijo, em Cachoeirinha, pra Lila do Cruzeiro, com toda a sua família, pro Seguindo Violeja, aí em Garanhuns, pra todo mundo aqui do Sítio Juá, Luiz de Cida, com toda a sua família, Zezinho do Juá, famílias, Papelão, Zé Ramo, Bomba, Raquel, Renata, Zé Maria, Zé Cajaba, aqui vizinho, Zé Ivo, com toda a sua família, e ofereço também pro Arlindo, do Sítio Cuba, de Altinho, Pau Velho, com toda a sua família, Cicinho da Panificadora, com toda a sua família, Edmilson de Canhotinho, família, para todos que estão escutando, todos vocês aí da rádio, todos que estão acompanhando a Agreste FM. Olha, quem eu esqueci do nome, que eu estou meio preocupado aqui, domingo eu lembro, e o resto nós corre atrás. Tchau e um bom domingo.
0: Valeu. Deixa eu ir para esse outro aqui que é mais ligeiro. Alô.
5: Alô,
0: Alô, bom dia. Tô falando com quem?
5: Mário do Camusim, São Pedro.
0: Ô Mário, quem vem cantar agora, quem canta sou eu, né? Eu já canto Jesus Poderoso, né? Essa é a menor guerra dos Cristos. Vai aparecer?
5: Como é, viu, Valdemir? Vou aparecer, Valdemir, a você, ao doutor, a Nezinho, vou aparecer a meu amigo, tio eletricista lá em Caruaru, que terminou de cair a ligação dele, mas daqui a pouco ele retorna, se Deus quiser. Vou aparecer a Jová Dianiso, bom dia, Jová. E tem aí a Zéza de Panela, tá bom? E a Dimas aqui em Camusim, de São Pedro, que tá na escuta. Meu amigo é Zé do Chifre, que tá na escuta também. E todos que tá curtindo esse maravilhoso programa. E até mais tarde nós se encontra lá em São Joaquim do Monte, se Deus quiser.
0: Certo, valor bonito, Mário. Um abraço. É muita gente ligada por aí. É telefone chegando de todo canto, Vilhamar. É telefone que vem de todo lugar. Eu vou logo para o zap da Agreste para a gente ver de onde é. Alô.
6: Alô.
0: Alô, bom dia.
6: Bom dia.
0: Tô falando com quem?
6: É o Bola do Queijo de Cachoeirinha.
0: Apareceu Bola. Bola, tá me ligando da onde, Bola?
6: Cachoeirinha, Pernambuco, Brasil.
0: Boa, olha Bola, quem vem cantar a abertura desse programa, quem canta sou eu, né? Composição nossa, é Jesus Poderoso. E você vai oferecer Jesus Poderoso pra quem, Bola?
6: Vou oferecer pra galera da Fapa do Bola, pra vocês aí da Raida, ao Roberto Sapateiro, ao Serginho de Garanhuns, nosso amigo Cício Boy, Neném da Churrascaria do Fimigueiro, que hoje tá aberto o dia todo pro Romero, pra todos que estão indo pra São Joaquim, pra Piriri, Pororó e aquele abraço a todos.
0: Foi bom. Eu vou pra outro telefone. Alô.
2: Alô, bom dia.
0: Bom dia, eu tô falando com quem?
2: Bioeletricista de Caruaru.
0: Meu, derrubaram a sua ligação, não foi, meu? Quer telefone pra todos lados, né, meu? Mas agora você foi, conseguiu. É. Olha, veja só, quem canta sou eu, viu? Jesus é poderoso. Vai oferecer?
2: Eu vou oferecer pra você. Pra você, pra o Nezinho, pra doutor, pra Ilamar Alves, Ilamar Júnior, é, pra Zéza de Panela, Mário de Camusim, Zé do Jipe, é, Lília do Cruzeiro, é, Pernambuco da Carne de Sol, Jeová de Unísio, pra Piriri Pororó.
0: Tá aparecido, um abraço, viu? E fica ligado, Agreste, Agreste, é telefone chegando de todo canto, Vilamar, é telefone que vem de todo lugar, e é verdade, alô. Alô.
2: Alô.
0: Alô, bom dia.
2: Bom dia.
0: Tô falando com quem?
2: É com o Aldemir, de Beledivaria.
0: Aldemir, quem vem cantar no programa agora mesmo, quem canta sou eu, viu, Jesus Poderoso, sua avó oferecer, vai?
2: Sim.
0: Então vamos lá, bora.
2: Pra minha mãe de Guabiraba, meu pai Suzé, pra minha irmã Joaine, que está de idade nova hoje, quero desejar a ela os parabéns, que Deus abençoe, dê muitos anos de vida, recebo os parabéns da minha mãe Selma, de minha irmã Carol, do meu irmão Alexandre, de minha irmã Leonice, de todos os meus familiares e amigos. Quero mandar um alô para Lenda Barraca, meu amigo Ramon, que sempre compra um alô pra mim, da Ronda Compesa, pra Silva Bezerra, pra Lita de São Joaquim do Monte do Arial, que daqui a pouco, se Deus quiser, estou lá com fé em Deus. E quero mandar um alô pra minha amiga Jane de Paula, pra Wilma Jaime Amadeus, pra Zinha da Torrezinha da Macaxeira, como é conhecida, pra Dona Maria do Final de São Paulo, pra Dona Lai, pra todos meus vizinhos daqui da Rua Santa Luzia, pra Maria do Encontro das Águas, da Sombra da Barra, pro esposo dela, seu Manuel do Pastel, minha irmã Carol, minha irmã Leonice, meu sobrinho Rolf, minha irmã Joyce do Cruzeiro, pra César de Panelas, minha amiga, pra Lendildo de Cabeça de Vaca, Júnior de Panelas, e pra você e todos aqui de Belém de Maria. E tenha um bom dia, fique com Deus.
0: Amém. Então é muita gente ligada por esse meio de mundo fora, e vamos dar pra cantar, não. Telefone pra todo lado, não tem mais. Tenta pra aqui logo pra esse telefone, que eu não posso perder o telefone aqui. Alô?
7: Alô?
0: Alô, bom dia.
7: Bom dia.
0: Ainda tô falando com quem?
7: Com Maria da Batatinha.
0: Dona Maria da Batatinha. Dona Maria, quem vem cantar nesse programa, já quem canta sou eu, viu? A abertura desse programa, eu já canto logo pra o Homem do Poder. A senhora vai oferecer?
7: Vou oferecer para as pessoas que estiver me ouvindo, para Jane de Paula, para você e que para Damião, e que Deus abençoe todo. E vá com Deus para Romaria e volte com ele. Piriri pororó.
0: Tô vendo a história, foi bom, tá lá em Batateira também, o piriri pororó, viu? É verdade, né? 2 horas da tarde, a gente vamos estar lá, se Deus quiser, na estátua do padre Frei Damião, cedinho, cedinho, depois descemos e vemos realmente para o gabinete da Agreste, que a Agreste vai estar lá, né? A Agreste Piemonte chega também, é uma festa, né? A Dupla de Romero é uma festa, e a Agreste chegou, completa tudo, é, encheu. Vamos estar para cantar, Naldo? Então eu vim para cantar, já vim para cantar, Jesus Poderoso, bota para tocar, que é a abertura do programa.

em cima de 5:15, viu? É no relógio da sua graça. E já vamos aqui em cima de 5:15, viu?

0: O dia de hoje, né? Hoje é 6 de setembro e realmente aquela festa que tem lá em São Joaquim do Monte, né? Exato. A Romaria do Padre Frei Damião.
1: Todo mundo viajando,
0: né? Pra lá. É, muita gente viajando pra lá. Eu acredito que vão com rádio ligado. Eu acredito que é muita gente a viajar pra lá, tá certo? Aonde eu também vou estar lá, se Deus quiser. A Agreste vai estar daqui a pouquinho, mas a minha saída, a Agreste já vai, né? Já tá lá dentro de ontem e tá de volta hoje de novo pra lá. Então a Agreste é a Agreste, né, pai? Para o sucesso dela. E eu tô pela tarde, se Deus quiser, viu? Tô lá na estalda. Eu vou pra esse telefone aqui pra gente não perder o telefone. Alô?
2: Alô, Rodemir?
0: Alô, bom dia.
2: Bom dia, Rodemir.
0: Tô falando com quem?
2: Com Lila.
0: É Lila do Cruzeiro de Altinho. Ô, Lila, quem vem cantar agora é Trio Parada Dura. Telefone mudo. E você vai oferecer esse telefone mudo pra quem, Lila?
2: Pra você, especialmente, pra o doutor, pra Naldo, pra Nezinho, pra todos que fazem rádio, né?
0: Exatamente.
2: E vai pra Lael, Sinaltinha, Aparecida Retide, Marlene, Carlinha, o Chulo do Albertão, seu Manuel Caetano, vai também pra Bioeletricista, um abração pra ele, Patrizinha da Guaravita, Zeza, Júnior, Edmilson, seu Cício Boy, seguindo Garanhuns, vai também para Jeová Dioniso, para meus irmãos, para mamãe, para meus sobrinhos que chegaram de São Paulo ontem, um abração para eles, e para todos os meus cunhados, vai também para Evilásio, tá com o radinho ligado com toda a sua família, vai para um menino de São Paulo, que eu não tô lembrado de onde ele é, mas domingo ele mandou um abração pra mim, um abração pra ele. É o que liga sempre pra você, Valdemir. E vai pra toda essa galera, Valdemir, que tá curtindo, né? Lud, Zefinha, Madalena, Nailson, Lula, o Padre Carlos, Naninho e toda essa galera que está curtindo esse seu programa maravilhoso. Um abração e um bom domingo. Que Deus proteja vocês todos.
0: Amém. Vamos para outro telefone? É telefone chegando de todo canto, Ilhamã. É telefone que vem de todo lugar. E é verdade, passa para cá, nós, para a gente ouvir de onde é. Confirmar. Alô?
3: Alô?
0: Alô, bom dia.
3: Bom dia, Valdemir.
0: Estou falando com quem?
3: Mazé de Cruz.
0: Dona Mazé de Cruz. Dona Mazé, quem vem cantar agora vai ser realmente quem canta agora é Trio Parada Dura, o telefone mudo. Vou oferecer o telefone mudo para quem?
3: Eu vou oferecer para você.
0: Obrigado.
3: Para Nezinho. E Paula, Renato Neves. Enfim, para todos aí da rádio. Para minha filha Fernanda, a didata do Abatedor Sobral, que está trabalhando hoje, né? Ele sempre está lhe ouvindo, é trabalhando e lhe ouvindo, viu?
0: Certo, valeu.
3: E para minha irmã Alene Panelas, para o Edmilson e Panelas, para Júnior Ligeirinho, a filhinha dele, né, que nasceu. E para o meu primo Alcides. Para o Roberto aqui de Cruz e para todos que estiver ouvindo, Valdemir, viu?
0: Valeu, dona Mazé, um abraço, viu?
3: Para você também.
0: Tá certo. E eu quero daqui também agradecer a esse povo que é ligado na Agreste, né? Empinamento em todas as emissoras, que pede também o trabalho dos três de Cupira por essa rádio por aí fora. Eu fico daqui já cedinho agradecendo também a você, viu? E aquele locutor, aquele radialista realmente que toca, a gente deve também a ele, né? Fica devendo essa culpa a eles por aí afora, porque, sinceramente, a gente fica muito agradecido, né? Quando a gente tá viajando, tá aí com o rádio ligado por aí afora, que seu fulano usa o nome da gente, né? Que fica na Agreste, que chega onde for, né? Exatamente. E na Agreste, principalmente, que é uma das emissoras muito mal ouvida, bem ouvida mesmo, por esse meio de mundo. Vamos botar para tocar? Telefone mudo com Trio Parada Dura agora mesmo? Então vamos botar cedinho, cedinho, porque faz lembrar muito o passado esse telefone mudo, viu? Canta Trio Parada Dura para mais de 1,5 milhão de pessoas pela sua Agreste FM. Agreste é Agreste!

0: Acima de 5h24, viu? É no relógio da sua Agreste FM, é no seu programa Forró Brega por aí afora, cheio de audiência, graças a Deus, né, pai? Nessa manhã de domingo por aí afora. 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Muita gente ligada, já cedinho. Vamos trabalhar.
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0: Isso. Eu vou. Vamos lá, vamos trabalhar.
1: 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Vamos embora.
0: Foi bom, né? Eu vou dar uma passadinha aqui no número que a gente tá trabalhando por aqui, porque você tá viajando, uma vez não tá com o número aí, então veja só, pega a canetinha aí, o celular, porque você já me liga para cá e nós bota no ar na hora. Aí nós temos o zap aqui da Agreste, olha, 998 26 1509. Esse é o zap da Agreste, me ligou para cá, a gente já bota no ar, viu? É telefone chegando de todo canto da mar. É telefone que vem de todo lugar, é só chamar. Alô?
2: Alô, Rodemir.
0: Alô, bom dia.
2: Bom dia, Rodemir.
0: Tô falando com quem?
2: Tá falando com o Jailson aqui de Lagedo.
0: Jailson de Lagedo. Ô Jailson, olha, veja só, quem vem cantar agora é quem canta sou eu, a dupla de Romero, Frei de Aminhão e Padre Cícero. Você vai aparecer?
2: Aparecer para Renato Neves, para Jaine, para Zé Vitor, para Rafael, para você e para todos os ouvintes que estão vendo essa rádio maravilhosa, né?
0: Certo, valeu. E obrigado pelo estoque do telefone, viu? A gente fica muito agradecido.
2: Valeu, tchau, tudo de bom.
0: Eu vou repetir aqui mais uma vez os números, né? Porque não deu tempo a gente repetir. Repetir, ver se eu consigo. É 998 26 1509. Me ligou pra cá, esse é o zap da Agreste, viu? Me ligou pra cá, a gente já bota no ar. É só me ligar, só tocar que a gente. Você já vai ter direito a falar pra mais de 1,5 milhão de pessoas.
1: 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Vamos embora.
0: Agora nós vamos para os outros telefones, tá certo? O Davi, nós temos aqui o Davi, olha, 987-90-2160. Só me ligar para cá que a gente já bota no ar, viu? Repito mais uma vez, olha aí, 987-90-2160. Me ligou, já bota no ar. Então nós temos aqui o DDD, né? Você vai para o Zap também, vai direto, vai para o Zap. É o DDD, o 081. Para você que está fora, vai Falcoco, 081. Então nós temos aqui 988-06-74-66. Me ligou para cá, a gente já bota no ar, viu? Repito mais uma vez. 988-06-74-66. Então me ligou para cá, a gente já bota no ar. Vamos abraçar também os amigos aí da Feira Livre, né? Lá de Vila de Santana, que é muita gente ligada em Vila de Santana. Vai meu abraço para os amigos de Vila de Santana, que estão todos com o radinho ligado. Aos meus amigos da Feira Livre aqui do Barro Novo Horizonte também, que eu estou sabendo que é muita gente ligada, né? Muita gente ligada mesmo. A você do Troca-Troca aqui da Feira Livre, aí do Barro Novo Horizonte, então vai ser um abraço, viu? De coração. Estou sabendo também que a Boa Vista de Cupira, é muita gente ligada aí na Boa Vista de Cupira. Um abração para esse povo bom e amigo. Eu vou para o telefone agora. Isso, alô.
3: Alô, Valdemir.
0: Alô, bom dia, bom dia. Eu estou falando com quem?
3: Estou falando com o bonequinho, Valdemir, aqui da fazenda, vou ouvir.
0: Ah, bonequinho da fazenda, o ex-vereador.
1: É.
0: E foi vereador, bom, é, exato.
1: Bom,
0: mas bonequinho, que prazer, o filho de Zezé Batista.
1: É.
0: É.
1: Sobrinho, Batista,
0: sobrinho de Lula, grande. Sobrinho do ex-prefeito de Lagoa dos Gatos, sobrinho de Lula.
1: É Lula.
0: É. Bonequinho, como é que tá? Como é que tá, bonequinho?
3: Tá tudo bem,
0: Valdemir,
3: tá tudo bem. Viva. Saúde e agradecendo a Deus, né?
0: A Deus por tudo. Olha, veja só, e quem canta agora sou eu, a dupla dos Romeiros, Frei Damião e Padre Cícero. Você vai oferecer, bonequinho?
3: Oferecer, meu amigo, oferecer para todos os ouvintes, oferecer para os vaqueiros aí, né? E aproveitar a oportunidade de convidar todos aí para a próxima sexta-feira agora, a vaquejada aqui.
0: É. Sexta-feira agora, a vaquejada.
3: Sexta-feira começa, dia 11 começa, até o dia 13. Vaquejada com muito forró no sábado.
0: Boa!
3: Entendeu? E vaquejada com mais de 17 mil em prêmio. Todos são convidados para comparecerem. E a gente está aqui, de braços abertos, esperando o público e os vaqueiros.
0: Rapaz, parece que eu vou mandar dar banho num cavalo para eu vir dar uma voltinha aí, se eu tiver tempo.
3: Correr boi.
0: Sem brincadeira. Valeu.
3: Tá bom,
0: um abraço, viu? Isso, um abraço. A família Batista aqui em Cupira, um abraço, né, pai? Sou Zezé Batista, gente muito boa.
1: Mandar um abraço também para parente dele, né? É o Tazão, né? O Tazão e o Joetson.
0: Ah, Joetson, tá.
1: Serralharia Bom Jesus.
0: Joetson tocou uma música aí outro dia, diz que o Joetson disparou num choro, que beleza de Deus.
1: Para, mas...
0: Lembrando do passado. Vamos botar para cantar, Naldo? Pronto, a dupla dos Romeiros, né? Já que é dia 6 de setembro e tem a Romaria do Padre Frei Damião, então essa música vem pegando, né, pai? É, a dupla dos Romeiros. É, Frei Damião e Padre Cícero, bota pra tocar pra gente ouvir.

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0: já vamos aqui em cima de 5h38, viu? É no relógio da sua Graça FM, é no seu programa Forró Brega por aí afora com Valdemir dos Três de Cupira. Eu vou pra esse telefone aqui agora que é pra gente ver de onde é. Alô? Alô? Que pena que a pessoa parece que...
1: Alô?
0: É, ele parece que ele... Deixa eu ver aqui. Alô? Mas é de longe, viu? É. Com certeza é de longe. Boa.

0: caipora. Quem faz é a esposa.
1: É, dona Preta.
0: Maria, dona Preta, um abraço daqui pra eles hoje.
1: Isso,
0: é, quando tá
1: abraço.
0: Tocando essa música assim, diz que ele se agarra mais ela dentro de casa.
1: André, oxê.
0: Mas não é brigando, é dançando.
1: Ah, pai, é dançando.
0: Dançando, bota o sapato no pé. Ele gosta de sapato, cavalo de aço. Um abraço aí, André.
1: André, um abraço, meu querido.
0: Brincadeira. Deixa eu ir pra aqui pro outro telefone. Alô.
2: Alô, Valdemir.
0: Alô, bom dia.
2: Bom dia, meu querido Valdemir.
0: Tô falando com quem?
2: Tá falando com Edinho de Santana de Parnaíba, São Paulo, mas hoje eu estou aqui em Aparecida do Norte, Valdemir. Tô ligando da Aparecida do Norte pra você hoje, hein?
0: Na Aparecida do Norte, tá vendo?
1: É, tá
0: parecendo. É, ô Edinho, quem vem cantar agora vai ser Maurício Reis. Eu vou rifar meu coração. E você vai oferecer?
2: Sim, quero oferecer especial para minha mãe, dona Valdenice, meu irmão Everaldo em Laje Grande de Catende, meu tio Cícero Cândido, Pernambuco da Carne de Porco, meu irmão Manuel da Verdura. Quero mandar um abração aí para Lila do Cruzeiro, que falou de mim agora há pouco. Alô, Lila, tô aqui na Aparecida do Norte, hein? Aqui, vim aqui orar um pouquinho, pedir a Deus, e vou rezar por vocês também, viu, Valdemir?
0: Tá certo, valeu, ore bem muito lá por nós, viu?
2: Tá bom, vou aqui na Aparecida, aqui na Aparecida do Norte, quero mandar um abração para o doutor Lucinaldo, meu tio Cícero Cândido e a todos os ouvintes da Agreste FM, Valdemir, tô sempre na escuta, meu querido.
0: Valeu, um abraço, viu, a todos os amigos, obrigado, Edinho, obrigado mesmo pelo estoque do telefone, viu? Então é muita gente ligada por esse meio de mundo afora que a gente se sente feliz. Vamos abraçar também aos amigos aí de Serra Verde e Aprigo Passo, vai meu abraço aí para os amigos todos de Serra Verde, aos amigos da Vila Cravata Sul. Um abração também para os amigos que estão todos ligadinhos com o Redinho ligado. Vamos abraçando também de Serra Verde da BR. Vai meu abraço aí, viu? A todos meus amigos aí da BR-104, que é muita gente ligada também, que está ligadinho ouvindo, né? E o vereador Edinho também abraça todos os seus amigos. Vai meu abraço daqui para ele, ao qual eu mando um abraço, está lá ligado. Tá. Acho que não perde um minuto do programa. Então vai meu abraço para ele, abraço para a esposa dele também, para o filho dele, para a filha. E também para o netinho dele e a nora dele, viu? Vem, meu abraço. Um abraço aí, vereador Edinho. Isso veio para ficar porque veio para trabalhar.
1: Eu vou dar um abraço aqui pro meu amigo aí em Serra Verde, de Zé Cara Branca. É o Miro do Gado, Valdomiro.
0: Valdomiro, eu conheço.
1: É Valdomiro do Gado agora, é o Miro do Gado. Mudou.
0: Tá vendo, mudou.
1: Tá vendo, o vaqueiro.
0: Tá bom. Tá bom.
1: Vaqueiro forte, né? E também o meu amigo aqui em Cupira, Dandança da Caçamba, e o meu amigo Jataúba. Boa, Jataúba. E também ao meu amigo Dada da D20 e o filho dele, um abraço. E ao Antônio Salamé, seu Antônio Salamé, um abraço, seu Antônio Salamé. E também ao Valmir Cagão. Tá vendo?
0: Valmir Cagão.
1: É, ele falou, ó, doutor, pode falar Valmir Cagão. Tá certo.
0: É, tu
1: fazer o quê? Você não quer assim, quem quer é o povo, né?
0: Isso. Então tá
1: e
0: certo.
1: Também ao delegado da Roda de Fogo. Aqui também tem um delegado da Roda de Fogo, viu? Um abraço aí pra você, delegado. Vamos embora.
0: Tem um delegado na Roda de Fogo.
1: Na Roda de Fogo.
0: Tá um alô.
3: Alô.
0: Alô, bom dia.
3: Bom dia.
0: Tô falando com quem?
3: É com Edmilson de Panelas.
0: Edmilson, olha, veja só, quem vem cantar agora é Maurício Rei, vai oferecer?
3: Vou.
0: Vamos lá.
3: Eu ofereço pra Cida, pra Zeza, pra Natécia, pra Terezinha da Guaravita, pra Rosa do Tamanduá, pra Tia Laíne, Lina do Cruzeiro, Mazé de Cruzes, para Jovar Dionísio e Agrestina, para Dona Zezé do Sítio Bananeiro de Quipapá, para seu Cícero Goi, para seu Zé Paulo da Sacatinga, para Jota da Ambulância, para Marconi de Catende e todos da Agreste FM e Juninho do Trevo.
0: É verdade, da Agreste é Agreste, né?
3: E todos da Agreste FM.
0: Exatamente.
1: Isso. Mandar um abraço também, Rodemir, para o Não Presta. Peraí, meu filho, não presta, teu nome é Não Presta, ele falou, eu sou Não Presta da Rua do Arame. Não Presta da Rua do Arame e também Esperdito, né? Esperdito, um abraço aí pra você, Esperdito. Vamos embora.
0: Vamos, o Regis aí, Regis do Bar aqui em Cupira, um abraço aí, seu Regis, viu?
1: É, do restaurante.
0: É, o Regis do Bar, vai meu abraço aqui pra ele.
1: E ao Regis do Sítio Estiva também, um abraço aí pra você, Regis.
0: Vamos botar para tocar? Vamos, então vem vai. Maurício Rei para cantar agora. Canta Maurício Rei para mais de 80 cidades. E Agreste, Agreste.

0: já vamos aqui em cima de 5h48 e vamos para o telefone. Alô?
1: Alô?
0: Alô, bom dia.
1: O meu bom dia para vocês e família.
0: Tô falando com quem?
1: O irmão da
0: piscina. É o irmão da piscina. É o irmão, quem vem cantar agora é o Zé Ribeiro. Você vai aparecer?
1: Eu vou aparecer aí, os dias estão se passando. E graças a Deus, até aqui o senhor tem me sustentado. E eu vou deixar a música para todos os ouvintes da Rádio Agreste aqui. Estou aqui na Avenida Miguel Pereira Neto, de frente ao restaurante do Heleno, e ele está dentro esperando que vocês aí tomar um cafezinho, tá certo?
0: Tá certo, valeu.
2: Alô,
0: irmão. Valeu, um abraço, viu?
1: Uma boa semana, tá certo?
0: Muito valeu, obrigado. Tchau. É muita gente ligada, né? O irmão da oficina tá com uma fala mais mansa hoje.
2: É, deixa eu mandar um abraço aqui, olha, pra o filho do ex-prefeito Manuel Totô. É os Perdites, né? Perdites, filho do ex-prefeito Manuel Totô aqui de Cupira. E também o Edivaldo de Angelim. Edivaldo de Angelim. Edivaldo, um abraço aí, meu querido.
0: Ah, Edivaldo, locutor Edivaldo. Um abraço aqui.
2: Edivaldo,
0: deixa eu ir para outro telefone. Alô.
3: Oi, bom dia, senhor Valdemir.
0: Tô falando com quem?
3: Não é Jeová Dionísio, de Agrestina, Pernambuco, Brasil.
0: Ô, Jeová, olha, vê só. É, quem vem cantar agora vai ser José Ribeiro. Você vai aparecer?
3: Foi bom, foi bom. Foi bom mesmo. Mandar para você, para doutor, o outro doutor Lucinaldo, que tá aí na técnica.
0: Ah, aqui.
3: É, rapaz, o nosso amigo irmão André do Carlos de Cano, Dona Preta, lá em Batateira, passei lá domingo, viu? Passei por lá domingo, rapaz, o André tava naquela alegria só, viu?
0: Tava.
3: Pra lá e pra cá, atendendo os clientes, com aquela alegria, calçado de sapato, cavalo de aço. Tava lá, viu?
0: É verdade.
3: E tava preparando a cana pra preparar o caldo de cana. Pra quem chega, preparar o caldo, tomar aquele caldo de cana na hora, viu?
0: Bom, primeira.
3: Boa. Falta você lá. Dá uma passadinha por lá, viu?
0: Mais tarde, mal, dá uma passadinha.
3: Passe lá, toma um caldo de cana lá e aquele flashback do bom, viu?
0: Boa.
3: Canta aí pra Lila do Cruzeiro, ouvindo a gente, nosso abraço pra ela. Tá rindo lá do City Cuba, Edmilson, Zeza lá de Panela, o Júnior, o Ligeirinho, ouvindo a gente, meu eletricista, Mari Camusim de São Félix, Marcondo lá em Lagedo, e o nosso amigo Zé Seguinho do Realejo lá em Garanhuns, Dona Zezé lá de Quipapá, e todos aqueles que realmente estão sintonizados. Manda um abraço ao nosso amigo Zeca da Gaia, lá do sítio Corvelho, toda a sua família, nosso abraço para ele, nosso amigo Dadinho do Breg e todos aqueles que realmente estão sintonizados. E aos domingos realmente é show de bola esse programa, viu, Danilo?
0: É, obrigado.
3: Fica só esperando aquele horário para poder o programa entrar no ar e fazer a festa.
0: É verdade.
3: E aqui a porta na Romaria do Frei Damião, se Deus quiser.
0: Eu tô lá de. Tô lá de 2 horas da tarde, viu?
3: Pronto, eu acho que talvez a gente se encontre lá.
0: Ah, valeu.
3: Tá bom?
0: Tá bom.
3: Deus abençoe, um bom domingo. Valeu.
0: Isso, vou pra. É telefone chegando de todo canto, Ilhamar. É telefone que vem de todo lugar, e é verdade. Alô.
4: Alô, bom dia.
0: Alô, bom dia.
4: Bom dia.
0: Tô falando com quem?
4: Da Reginaldo da Carroça.
0: Reginaldo da Carroça. Tá me ligando da onde, Reginaldo?
4: Da Boa Vista de Cupira.
0: Boa Vista de Cupira, exatamente. É o coração dos três de Cupira. Olha, veja só, quem canta é José Ribeiro. Você vai aparecer?
4: Vou aparecer pra minha filha Isabela. O pai é do Mercadinho, tá lá em Biruçu, escutando.
0: Tá certo, tá aparecido.
4: É, todo tá ouvindo o programa.
0: É, muita gente, né?
4: É, pai do Mercadinho, nossa Aparecida, a Vó de Amigo. É Terezinha, Tiraíngue, pra você e pra seu irmão.
0: É. Valeu, um abraço, viu?
4: Alô, tchau.
0: E fica ligado, deixa aí pra outro telefone. Alô.
5: Alô, bom dia, Valdemir.
0: Bom dia, eu tô falando com quem?
5: Tá falando com o Baiano, de Santana de Parnaíba, filho de Laje Grande.
0: É, o Baiano, quem vem cantar, quem canta agora no programa agora mesmo é o Zé Ribeiro, vai aparecer?
5: Vou oferecer, Valdemir. Vou oferecer pra Manuel da Verdura, meu irmão, esse cara maravilhoso. Vou oferecer pra Eva, que toma conta da minha mamãe. Eva, que é a cuidadora da minha mãe, oferecer pra ela, né? Vou oferecer pra Cício Cândido. Vou oferecer pra Louro, cunhado de Zé Bodinho. Eu vou oferecer pra Pernambuco da Carne de Porco, esse cara maravilhoso. É, um abraço, Pernambuco. Pernambuco, eu tô chegando aí pra dar um abraço, Pernambuco. Vou oferecer pra o Ceguinho do Vialejo. Vou oferecer pra Bola do Queijo em Cachoeirinha. Vou oferecer pra Dona Terezinha da Guaravita, Valdemir. Essa pessoa maravilhosa que é a Dona Terezinha. Não conheço ela, mas é uma pessoa maravilhosa. Eu vou oferecer também para o filho de Luquinha do Peru, do saudoso Luquinha do Peru. Vou oferecer também para Dil, na Nova Laje Grande, que está ligadinho em seu programa, e Dona Inês Mandidal. E vou oferecer também, Valdemir, para Damata, em Batateira. É isso mesmo, Damata é um cara maravilhoso, Damata é gente boa demais. E vou oferecer pro Galego do Queijo, filho de seu Elia, aí em Batateira. E oferecer para seu Ilamar, esse gestor dessa rádio que é maravilhoso. Oferecer especialmente para você, Valdemir, doutor. Obrigado. E Lucinaldo, no controle do avião, né? E eu tenho o sonho de conhecer seu Ilamar, ainda vou conhecer, viu, Valdemir? Oferecer para quem me
6: fala. Alô, motor.
5: Comunicadora, a dona de Janeiro e toda a família do seu Ilamar. E todos que fazem essa rádio maravilhosa, que é a melhor do Brasil, é a Agreste FM. E piriri pororó, o stand de cupira é o melhor. 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
0: Valeu. Não. Deixa eu ir para outro telefone. Vamos para o zap, viu? Tô indo para o zap. Alô.
7: Alô.
0: Alô, bom dia.
7: Bom dia.
0: Tô falando com quem?
7: Com a Angelita, aqui de Bonito.
0: É, falando com quem?
7: Angelita.
0: Angelita, tá me ligando da onde?
7: De Bonito.
0: De Bonito. Angelita, quem vem cantar agora vai ser o Zé Ribeiro. Você vai aparecer?
7: Vou oferecer pra todos meus filhos, pra todos meus vizinhos e pra vocês todos aí da rádio.
0: Tá certo, tá oferecido. Um abraço, viu?
7: Um abraço pra você também, pra todos aí.
0: Tá certo. Fica ligado aí, os amigos de Bonito, né? De 2 horas a gente vai se encontrar tudinho aí, bem na estátua do Padre Frejamião. Deixa eu ir para outro telefone. É telefone chegando de todo canto, Lama. É telefone que vem de todo lugar, e é verdade. Alô? Alô? Que pena que a pessoa não tá atendendo lá, mas eu tô... Alô? Que pena que a pessoa aqui tá... Enganchou tudinho, derrubou uma ligação, derrubou a outra, enganchou-se por ali, né? Fazer o quê? Mas vai me ligar pra cá, tá, pra gente ouvir, vai ser agora. Isso, alô. Outra ligação. Alô. Você não tá me ouvindo, não, filho? Vou pra o zap da Grécia, vamos pra o zap, é o jeito. Alô.
8: Alô.
0: Alô, bom dia.
8: Bom dia.
0: Tô falando com quem?
8: Com o Ivanildo de Serra Davi de Panelas.
0: Ô Ivanildo, quer vir cantar no programa com o Zé Ribeiro, vai aparecer?
8: Ofereço, Valdemir. Eu ofereço pra minha mãe, que saiu agorinha pra São Joaquim. E eu tô de saída também. Eu ofereço pra João, ofereço pra minha irmã Fátima lá em Cupira, minha irmã Socorro, pra minha amiga Leide lá no Sítio Colônia, pra Bia, a irmã dela, para minha amiga Maria de Genésio lá em Boca da Mata, para Expedito, para Nádia, para minha amiga Edilene lá no sítio Patrimônio, para a mãe dela, e para vocês aí na rádio e para todos que estão ouvindo.
0: Tá oferecido, um abraço, viu?
8: Um abraço, Valdemir, para você também, tudo de bom, bom domingo.
0: Tá certo, valeu. Deixa eu ir para esse telefone, para a gente ouvir. Alô?
9: Alô?
0: Alô, tô falando com quem?
9: O seu grande amigo Jacaré.
0: É, olha, para o seu Jacaré. Jacaré, quer me cantar com o Zé Ribeiro agora mesmo. Você vai aparecer, Jacaré?
9: Vou sim.
0: Vamos lá.
9: A minha esposa, Dona Edneide. A Danda da Água, e sua esposa, Dona Zefinha. Lindo a mais, sua esposa, Dona Fato. É. A seu Duarte. Heleno Moco. A Bio. O Rei de Girimum, seu Amaro. O seu fã número 1, Pernambuco da Carne de Porco. É. Venta de Papagaio. Nil da Cachoeira. É. Todo o sítio você. Gil do Luizinho. Dona Zefinha. Dona Cida. Maurinho. Zé de Belo. Valdo. Marquinhos, sua esposa. Meu compadre Miguel, que já tá em casa, já saiu do hospital, já tá em casa. Recebeu alta. A esposa dele, Dona Draga. A seu Roberto da Coab. A filha do hospital. Já demarcação, já. E esposa, Dona Zefinha. Lourinho Caetano, Caca da Toyota. É. Seu Zezinho da Variante. É o leiteiro. Isso aí, a mulher da fruta, a Jarita, a Marta do Poico e sua esposa, Dona Simone, e a todos, viu?
0: Valeu.
9: Se alguém, deixa pra próxima.
0: Exatamente.
9: Tenha um bom dia.
0: Vamos pra WhatsApp agora, Naldo? Pra WhatsApp da Grécia. Alô.
10: Alô, Valdemir.
0: Alô, bom dia.
10: É o amigo Balai.
0: Onde eu tô falando com quem?
10: É o amigo Balai, de Barra do Jardim, viu?
0: Barra do Jardim.
10: Quem
0: tá no programa agora mesmo é José Ribeiro. Vai aparecer?
10: Vai pra você, vai pra todos que estão aí. Pra meu amigo mais da ambulância de Camusim, que é gente cara, viu?
0: Alô.
10: Jeová, que é um rapaz alegre, de Agrestina. Tô nas rezas de panela, viu? Pernambuco, rei da carne de porco, que é gente bacana, viu?
0: É o Pernambuco, gente boa.
10: Com todos vocês aí da Agreste, todo domingo nós escuta aqui, viu?
0: Valeu.
10: É Barra do Jardim, essa pé de baixo, essa pé de cima. A audiência é grande, viu?
0: É, a audiência é grande, pessoal. Da geral, né, rapaz?
10: Bom dia pra vocês aí. Deus abençoe, viu?
0: Amém. Amém. Você fica ligado na Agreste. Agreste é Agreste, viu?
10: É verdade.
0: Foi pra o telefone? É telefone, é chegando de todo canto, Vilamar. É telefone que vem de todo lugar. Passa pra cá pra eu confirmar. Alô? Alô? Alô, bom dia. Tô falando com quem?
11: O Pernambuco.
0: Ou apareceu o Pernambuco, mas Pernambuco, o povo tá falando em você aqui, que benção te deu, viu?
11: É, Vladimir, eu tô escutando aqui.
0: Não,
11: tô escutando,
0: pô, o Pernambuco
11: de Barra do Jardim também.
0: De São Paulo.
11: Um abraço pra ele também.
0: É, tu pode aparecer, é o Zé Ribeiro que canta, ofereça.
11: Ofereço pra minha esposa Givanilda, ofereço pra você, pro doutor.
12: Obrigado.
11: Edinho de Panaíba, isso. Irmão de Baiano, um abraço no Baiano, gente boa, nota mil. É, Bill, eletricista do Amor, Jacaré, Cascaia, a esposa dele. E todos os ouvintes que estão tá escutando esse programa lindo e maravilhoso. Que Deus abençoe todos e todos os clientes.
0: Foi bom, um abraço. Muita gente ligada, né, pai? A gente sente feliz com isso. É, deixa aí por aqui afora, né? Eu vou pra outro telefone? Não podemos perder o telefone, não. Vamos pra o zap. Alô?
13: Alô?
0: Alô, bom dia.
13: Bom dia.
0: Tô falando com quem?
13: Luzia.
0: Ô, Luzia, tá me ligando da onde, Luzia?
13: São Joaquim do Monte.
0: São Joaquim do Monte, a terra do padre Frei Damião. Olha, veja só. Quem vem cantar agora é o Zé Ribeiro. Você vai aparecer?
13: Quero oferecer para você, para doutor, para seu irmão, para todos, toda a equipe da Rádio da Graça FM e para minha família, para todos meus amigos. Meus amigos, minhas amigas de São Joaquim do Monte, para todo Romeiro.
0: Valeu. Tá certo. Um abraço, viu?
13: Obrigado.
0: Para outro telefone? Alô.
14: Alô.
0: Alô, bom dia.
14: Bom dia.
0: Tô falando com quem?
14: O Mariquinha do sítio Craíba, São Bento do Una.
0: Dona Mariquinha, como é que tá São Bento?
14: Tá bom, tá ótimo.
0: É, São Bento também, sempre foi bom. Olha, veja só, tá. Quem vem cantar é o Zé Ribeiro, vai aparecer?
14: Vou oferecer aos meus sobrinhos da Vila do Espírito Santo, Denilda, Aguinaldo e a Mauri. E a minha irmã, Maria Dilva, na cidade de Monteiro, na Paraíba, que tem grande audiência seu programa lá.
0: Lá em Monteiro também, né, pai? Obrigado pela informação em Monteiro, na Paraíba. Um abraço, viu?
14: E a todos, a vocês aí da rádio.
0: Dona Mariquinha, foi bom essa informação, foi bom. Exatamente. Vamos botar pra cantar, Naldo? José Ribeiro chega pra cantar agora no programa. Bota pra tocar, canta, Zé. Pra mais de 80 cidades, pra 1,5 milhão de pessoas.

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0: cima de 6h08. É no relógio da sua Graça FM, é no seu programa Forró Brega por aí, por aí, cheio de audiência. Deixa eu ir pra esse telefone aqui logo. Alô.
1: Alô, bom dia, Valdemir.
0: Bom dia, eu tô falando com quem?
1: Valdemir, aqui é Manuel da Verdura, Laje Grande, Catende, Valdemir. Bom seu dia, ouvinte Deus. Fiel de todos os domingos.
0: Eu tô sabendo que Laje Grande aí fechou mesmo a audiência também com a Graça nesse programa Forró Brega, né?
1: Rapaz, Valdemir, vocês estão de parabéns, a Grécia está de parabéns, que lá gigante é fechado com o seu programa, viu, Valdemir?
0: Obrigado, a informação, né, rapaz, chegando a informação. Obrigado pela
1: informação. Informação
0: boa. Olha, veja só, quem vem cantar agora sou eu, a dupla de Romeiro, aonde eu vou estar bem encostadinho a estátua do padre Frei Damião a partir de 2h. Você vai oferecer para quem a dupla de Romeiro?
1: Inclusive, Valdemir, à tarde eu vou estar lá, vou falar com você lá e a Grécia vai estar lá, né?
0: A Grécia já está da terra de ontem, voltou para aqui e logo, logo ela está saindo. Na hora que eu sair daqui, ela já está indo cedinho para lá, viu?
1: Mandar um abraço para toda a equipe da Grécia FM e Machado, eu estou lá junto com você lá, se Deus quiser. Ah. Vou oferecer para meu irmão lá em Santana de Parnaíba, meus irmãos, né? Meu irmão Edinho, que eu não posso esquecer de Edinho, de Val Baiano. Posso esquecer de Val. Meu irmão aqui em Laje Grande é Veraldo. Tá ligadinho também nesse programa. Quero lhe conhecer também, meu Valdemir.
0: Valeu. Tá certo.
1: Mandar um abraço pra Zé do Piseiro também. Meu irmão Valdinho. Dona Inês, a mãe de Dalco, tá ligadinho. Mandar um abraço pra Manga Rosa, o rei da Pititinga, lá de Batateira, que é um caba legal, Valdemir. Ele falou que vai levar um cozinhadozinho de pititinga pra você, Valdemir.
0: Olha aí, tá vendo? Pititinga.
1: Mandar um abraço aí pra Pernambuco, da carne de porco. Pernambuco, aqui é irmão de Baiano, Pernambuco. Tô ligado aqui. Mandar um abraço pra todo mundo, né? Todos os rumeiros também que tá nessa caminhada, nesse momento lá em São Joaquim do Monte. E é isso aí, Valdemir. Tem um bom trabalho aí. Mandar um abraço pra você, o Lucinaldo aí mais uma vez, doutor. Jane de Paula, que é uma pessoa 10, Renato Neves.
0: Valeu,
1: e
0: tá certo.
1: Seu William Mar.
0: Exatamente.
1: E tenha um bom dia mais uma vez, Valdemir. Fique com Deus.
0: Amém. Amém. É muita gente ligada, né, pai? Vou pra outro telefone aqui que é de longe. Alô?
2: Valdemir, aqui é
0: o Cavalcante, Valdemir. Alô, como é que tá você? Tá tudo bem? Tá me ligando da onde?
2: Tô na cidade de Angeli, Pernambuco, perto da cidade das Flores, Garanhuns.
0: Exatamente, olha, veja só, quem me canta agora sou eu, quem canta sou eu, a dupla de Romero. Você vai aparecer, irmão?
2: Vou aparecer pra Ligeirinho do Trevo, que ele fala direto, eu nunca falei do nome dele. Vou mandar para meu filho Juninho, meu netinho Miguel Henrique, minha nora de Clécia, pra você, Valdemir, pra lembrar daquele tempo que eu apresentei lá no Juazeiro de Padre Cício, para mais de 30 mil pessoas. Quero mandar um abraço para Ramos do Peixe aí, pertinho do meu filho, e um abraço para todos vocês que vão pra Romaria de Frei Damião. Tá, ok, meu querido?
0: Valeu, um abraço, viu?
2: Fica com Deus.
0: Tchau. Vamos pra Romaria, vamos pra outro telefone. Alô.
3: Quer dizer, Cristina?
0: Alô, bom dia.
3: Ival Monteiro.
0: Tô falando com quem?
3: Ival Monteiro.
0: Sival Monteiro, tá me ligando da onde, Sival?
3: A Cristina.
0: A Cristina. Ó, Sival, quem vem cantar no programa agora mesmo sou eu, a dupla dos Romeiros. Você vai aparecer, Sival?
3: Experiência a todos os rumeiros aí que estão aí na Romaria de Frei Damião em São Joaquim do Monte, para todos vocês aí da rádio, pessoal que é de Agrestina, de Água Branca, Cuide de Água Branca, Santa Teresa, Pé de Serra, Lajeiro da Fome e de toda a região, né? Pedir a Deus também que esse rumeiro vá passar aqui em paz, que Frei Damião, Jesus Cristo proteja para ir a São Romaria e todos chegarem em paz, não aconteça nada de mal com isso, que Jesus abençoe e proteja. Devido a todos os males, de todos os perigos que esteja nessa Romaria, nessa penitência. E um forte abraço e um bom dia para todos vocês aí da Rádio Agreste FM e de toda a região do Brasil, Agreste do Estado de Pernambuco. Fico com Deus e um bom dia.
0: Valeu, Sival Monteiro. Um abraço aí, Sival. Obrigado mesmo por estar com o telefone. Isso. Nada. Então deixa eu ir pra aqui, pra outro WhatsApp, viu? Pra outro telefone. Alô? Alô, bom dia.
4: Bom dia.
0: Tô falando com quem?
4: Seu amigo Careca do Trator da Lagoa.
0: Careca, Careca. Quem vem cantar agora sou eu, a dupla do Romero, Careca. Você vai oferecer?
4: Vou oferecer pra minha esposa, vou oferecer pra meu filho. Vou oferecer pra Carlos Almeida lá de Riachão. Vou oferecer pra Manu. Vou oferecer pra Carlinho Tubar lá de Lagoa de Pato. Vou oferecer pra Paulo Urbano. Vou oferecer por mim de Jussará, de Igrejinha, do Pau Ferrado, da Cor de Souza, para a tropa da garagem da prefeitura. Vou oferecer para nossos vereadores da bancada aí e nosso prefeito de estado, parabéns. Só alegria, viu?
0: Valeu, um abraço. Valeu.
4: Essa tropa de Belém de Maria, beleza.
0: Tá certo. Deixa eu ir para outro telefone. Alô? Alô?
5: Alô?
0: Alô, bom dia.
5: Bom dia.
0: Tô falando
5: bom
0: com...
5: dia, Valdemir. É o Mariano Leite, de Ferraz de Vasconcelos.
0: Ferraz de Vasconcelos, São Paulo. Ô, Mariano, quem vem cantar no programa agora sou eu, a dupla de Romero. Você vai aparecer, Mariano?
5: Vou. Essa música tá sucesso, já tocou já, né?
0: Já, tá bom, e o povo pedindo, viu?
5: Isso, é. Eu vou oferecer pro Malaquia, o Paulinho do Posto Braz, o Manuel, o Pinto Velho, o Neuza, Malila e o Jânio, Pau Velho, com o Padre Licinho, a Dava e todos de lá, né? E o seu Manuel do Pastel, pra Dona Maria. E todos que tiver o ir pra você, né? Você, o doutor e o menino lá, o Lucinaldo, né?
0: Ah, aqui, o Lucinaldo. Tá de lado aqui trabalhando.
5: Isso, é.
0: Valeu, tá um abraço, viu, Mariano?
5: O meu primo, o aboiador, o Antônio Marques, eu tô esquecendo.
0: Tá, tá certo.
5: E
0: tá bom.
5: Um bom domingo pra você.
0: Amém.
5: Você vai lá no Frei Damião hoje, né?
0: Vou estar lá, se Deus quiser, viu?
5: Então vai com Deus, amém, tchau, um bom
0: domingo. Isso, vamos para o zap, é telefone chegando de todo canto, é telefone que vem de todo lugar, e é verdade, passa para cá para gente confirmar, alô.
6: Bom dia.
0: Bom dia, eu tô falando com quem?
6: O Tiva do Piseiro.
7: Tiva do Piseiro.
0: Tiva do Piseiro, tá me ligando da onde?
6: É Tiza, não é Diva, é Tiza.
7: É Diva mesmo.
0: É Diva. Você tá me ligando da onde, Diva?
6: Tô ligando de Pirituba, São Paulo.
0: Pirituba, São Paulo, tá vendo, rapaz? Pirituba. Conheço não, Pirituba.
7: Conheço.
0: Então, veja só, quem vem cantar no programa agora sou eu, a dupla do Rio Meiro. E você vai oferecer?
6: Vou oferecer pra minha esposa Cida, pra meu cunhado Cício. Cício Pompeu, para meu cunhado Carlinho, meu cunhado Rael, meu cunhado Roberto. Pompeu, para meu cunhado Carlinho, meu cunhado Rael, meu cunhado Roberto.

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0: Aqui em cima de 6:24, viu? É no relógio da sua Graça FM, é no seu programa Forró Brega para esse meio de mundo afora, com muita audiência, né, pai? Graças a Deus. 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

0: aqui, o Bairro do Sato. Bairro do Sato, tá aquele abraço, tá ligadinho também, não perde minuto do programa. O Rosável aqui na Praça aqui de Cupira, né? Rodomonte fazer a lotação daqui de Cupira Caruaru, de Caruaru a Cupira. Um abraço daqui para o Rosável, né? Diz que tá ligadinho também no programa. Não perde minuto do programa. Então é muita gente ligada no programa, é sempre feliz, viu? Com isso aí.
1: Chegando as notícias. Para o Cedão, né?
0: Cedão.
1: Vamos dar um abraço pro meu amigo Cedão.
0: Cedão zagueiro.
1: Zagueiro, ele é zagueiro.
0: Zagueiro do Sete Cupira, bom de bola.
1: Isso.
0: Passava por ele e eu. Não, sem brincadeira, não. Eu tô falando pra você.
1: Não é Cedão, tá vendo?
0: Passava por ele e eu, viu?
1: Poxa,
0: vamos abraçar. Passava por ele. Vamos abraçar aqui todos os amigos da cidade de Cupira, né? É o prefeito de Cupira.
1: Prefeito Duda.
0: Eduardo Lira.
1: Eduardo Lira, um abraço.
0: Um abraço aqui pra ele. Vamos abraçar também aqui o Allan Kardec.
1: Allan Kardec.
0: É, o cantor da banda aí de galego, safoneiro.
1: Oh, o cangaceiro do forró.
0: É, o Allan.
1: E clenqueiro.
0: Allan, um abraço aí, Allan, tá ligado? A todos os motoqueiros aqui da cidade de Cupira e da região. Vamos abraçar aí, viu? Abraçar o Edivan e ao Salvo aí. Um abraço aí, Salvo, tá ligadinho também no programa. Isso. Diz que não perde muito programa. O ex-prefeito Sandoval Luna. Um abraço aí pra o Edi. Ligado também no programa, é muita gente ligada, né?
1: Exatamente.
0: O Amário do Foto, pra ele um abraço também, tá ligadinho.
1: Boa.
0: Diz que não perde o minuto do programa. E o Gordinho do Foto também, um abraço aqui pra ele.
1: É o povo que quer, né, Gordinho?
0: Tá fazendo
1: fazer
0: o quê,
1: o
0: né,
1: quê?
0: Graças a Deus que é muita gente ligada no programa. Aonde me encontra por aí afora, diz que eu tô ligado, tô te ouvindo, Valdemir e tal. Lá pra Alto do Meio, vamos abraçar todos meus amigos e minhas amigas de Alto do Meio, porque é muita gente que apareceu lá em casa, né, rapaz?
1: Foi.
0: Teve uma brincadeira lá, teve muita gente lá, e realmente os amigos de Alto do Meio foram pra lá. O Bena da Banana também chegou lá com a sua tropa, foi aquela festa
1: Bena
0: todinha.
1: Bena da Banana, um abraço.
0: Bena da Banana. Um abraço aí, Bena. Não perde, não perde o minuto do programa. Então chega agora pra cantar Adelino Nascimento.
1: Isso.
0: Adelino Nascimento chega pra cantar agora no programa, viu? Não breca, quem vem cantar é Adelino Nascimento. Abraçar aqui o Antônio de Beto. Antônio de Beto, aquele abraço aí lá, que é Genil de Célia. Bota pra tocar aí. Adelino Nascimento chegou pra tocar agora e cantar no programa Forró Brega.

0: Já vamos aqui em cima de 6 horas e 32 minutos, viu? É no relógio da sua Graça FM. Isso. 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
0: 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Exatamente. Mas deixa eu dar uma passadazinha aqui nos números de telefone, que aquela pessoa está em ETA para ligar para cá, mas não tem o telefone, né? Então, veja só, o número que nós estamos atendendo é isso aqui, ó. Então, você nota aí, por favor. É 9... Falou, tocou. Deixa eu ir para aqui. A gente ouviu onde é esse telefone. Isso. Alô. Alô, bom dia. Eu tô falando com quem? Tá me ligando da onde?
2: Minha Cristina.
0: Olha, veja só. Quem vem cantar agora é a Cristiano Neves. Vai oferecer?
2: Ofereço a toda a minha família, tem a Cristina, meu pai Antônio e a Copina. E a todos que estão comigo.
0: Tá oferecendo. E obrigado pelo estoque de telefone, viu?
2: De nada.
0: Tchau, um abraço.
2: Bom dia, tchau.
0: Então, tem muita gente ligando por aí fora. Mas vou gritar de novo o número de telefone por aqui, porque senão não dá tempo ligar, né? O povo quer me ligar pra cá, mas às vezes não tem um número. Tá viajando e não tá sem o número. Olha, veja só, você vai me ligar pra cá, 998-26-1509, viu? 998-26-1509. Ou na falta você vem pra cá, pra Viva. Vai me ligar, 987-90-2160. Ligou pra cá, eu já boto no ar, viu? 987-90-2160. Ou na falta você vai me ligar pra cá, ó. Desse jeito, é 988-06-74-66. Me ligou, já bota no ar também, viu? Tem esse número novo e esse número está para atender você, viu? 988-06-74-66. Me ligou, a gente já bota no ar.
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0: Vamos para o zap.
1: Bora.
0: Alô. Alô. É, que pena que a pessoa me ligou para cá, né, pai? Caiu. 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
1: 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Então, um abraço, Dan. Vamos embora.
0: Cristiano Neves chega agora mesmo pra cantar.
1: Carta no Quintal.
0: Então bota pra tocar Carta no Quintal.

0: Já vamos aqui em cima de 6h40, viu? É no relógio da sua graça, FM. É no seu programa, Forró Brega, por esse meio de mundo fora, cheio de audiência, viu? Graças a Deus. Eu quero abraçar aí os amigos de lá, que São José, que estão todos ligados. Abraço daqui pra Regi, pra Hilda, que tá ligadinho também, pra Ludinha de Laura, tá ligadinha no programa. Abração, Ludinha. Não perde um minuto do programa. Pra Carminha, pra o Júnior e também pra Nezinho, do meu irmão. Um abraço. Vamos pra esse telefone, que a gente não podemos perder o telefone. Alô. Bom dia, eu tô falando com quem?
1: Joelson Batista,
0: Valerinho. Ah, Joelson Batista. Ô, Joelson, quem canta agora vai ser Lindomar Castilho. Você vai aparecer?
1: Ofereço, sim, Valerinho. Ofereço primeiramente para você.
0: Obrigado.
1: Seu irmão Messi. Ofereço para toda a família Batista. E ofereço para todo o povo que está na zona rural, que está agora pegado no batente.
0: Certo, valeu. Valeu, um abraço pro Joelson.
1: Abraço, Valdemir, Deus abençoe você e toda
0: a
1: sua família, viu?
0: Valeu, um abraço. Né, pai Joelson
2: isso,
0: Batista?
2: Isso, olha. 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Vamos embora com a noite d'água.
0: E o Pernambuco tá mandando um abraço aí lá para o Edinho, lá em Santana de Parnaíba, São Paulo, viu? Pernambuco manda um abraço para ele e agradece muito Pernambuco lá de Agreste. Um abraço aí, Pernambuco também. É muita gente ligada. Vamos, chega Lindomar Castilho para cantar. Canta Lindomar para mais de 80 cidades. E Agreste é assim, Agreste é Agreste, Agreste é verdade. Bota para tocar para a gente, gente. Pra nós ouvir.

0: 10h45, viu? É no relógio da sua Graça FM, por esse meio de mundo afora, com muita gente ligada, né, pai? Eu vou pra esse telefone aqui agora, que deve ser de longe, pra gente ouvir mesmo. Alô?
1: Opa, Michel, alô?
0: Alô, bom dia?
1: Bom dia.
0: Tô falando com quem?
1: Com Irineu Barbosa, nasceu.
0: Irineu Barbosa, você tá me ligando da onde?
1: Tô ligando de Recife.
0: De Recife, que lugar é de Recife?
1: Tô em Igaraçu.
0: Ah, em Igaraçu. Igaraçu, eu fiquei muito tempo aí em Abreu e Lima, bem pertinho de Igaraçu.
2: Jogasse
0: lá ou não? Não, eu joguei no Engenho do Meio.
1: Sou o primo do Paulo.
0: É, você morava, você chegou a morar no Engenho do Meio ainda?
1: Sou, eu morei no Engenho do Meio, um tempão.
0: Ah, eu fui pra ele levar um povo, um time daqui de Copira, e cheguei lá, faltou um jogador, deixa... Olha. Bota Valdemir. Aí me botaram, eu furei 2 gols, meu filho. Furei um gol de cacanhar, foi de cacanhar.
3: Mas não acredito.
0: Não, sem brincadeira. Olha, quem vem cantar agora sou eu, amigo de infância. Você vai oferecer pra quem?
1: Oi? Oferecer pra todo mundo aí da live de São José. A todos aí.
0: Ao Paulo Ginerinho que tá na escuta, ele tá ouvindo. Paulo, a Tutu.
1: É, o Paulo. Minha tia Titina.
0: Dona Titina.
1: Isso.
0: Valeu, tá certo. Apoio, um abraço e obrigado por você estar ligando, viu?
1: Um abraço.
0: Participando do programa, né, rapaz?
1: Tá vendo?
0: Engraçado.
1: Eu tô feliz por estar participando desse programa.
0: Obrigado, rapaz.
3: Ligue sempre.
0: Você gosta do programa, né?
1: Com certeza.
0: É verdade. E fica ligado na Agreste, porque a Agreste é a Agreste. A Agreste hoje está sendo mundial, né, rapaz?
1: Aí eu amo Cupira. Eita, ela vai amar.
0: Boa. Então tá amando o coração da gente é Cupira. Um abraço, viu?
1: Outro.
0: Valeu, tchau, tchau.
3: Tá vindo aí, Manichula.
0: Isso.
3: Mas Manichula, também foi furagô no Recife,
0: foi? Não, foi. Não tô dizendo a você, porque a vez quando eu falo aqui, o povo pensa que a vez é brincadeira. Não é brincadeira. Certo? Vamos botar pra cantar, Arnaldo? Eu vim pra cantar, amigos de infância. Agora vem aquele forró pesado. Quem canta sou eu, composição nossa. Bota pra tocar pra gente lembrar do São João.
3: É.

0: já vamos aqui em cima de 6h53, viu? Que pena que a gente já está chegando mais um final do programa, né?
1: Exatamente.
0: Mas está bom demais, graças a Deus. Agreste é Agreste, né? Exato. É 1,5 milhão realmente, um radinho ligado por esse meio de mundo afora. A Agreste realmente está tá no meio de uma das melhores emissoras de Pernambuco. Certo? Aí o programa Forró Brega está nesse meio também. Foi bom, não foi? Pois foi bom, viu, Ilhamar? Agreste é Agreste por esse meio de mundo afora, cheio de audiência.
1: Ele está na praia, uma hora dessa.
0: De onde ele estiver, ele está com o radinho ligado, viu? Ele passou na praia outro dia, deixa que ele bota o rádio pendurado no pescoço.
1: Poxa, é?
0: É, mas nem, pois não é, não, ele vai bem perder o rádio. Pra não perder. Ele... Vai com o bisacão de lado, o rádio tá ali pendurado no pescoço.
1: Olha.
0: Rádio brilhoso. É, quase que nem de ouro.
1: Boa.
0: É, o celular do outro lado também, viu? Ligado ali, mas ligado mesmo. Não é pra perder um minuto do programa.
1: Boa,
0: outro dia tocou uma música aí, disse que ele chorou. A casinha do papai, que ele lembra muito.
1: Foi.
0: É, casinha do papai. Ô, Naldo, vamos fazer disso. Tá vindo, amigo, tá vindo realmente, doutor, como eu disse, de cupira, né? O cangaço, o povo pediram muito. Então nós vamos botar o cangaço logo agora.
1: É.
0: Não dá tempo. Vamos botar o cangaço. Nasci no cangaço me criei. Bota pra tocar pra gente ouvir.

0: está aqui em cima de 6 horas e 57 minutos, né? Que pena que a gente está encerrando o programa, né? Agradecemos a Deus por todo mundo e lembramos, né, que terça-feira tem uma visão política.
1: Terça-feira. Amanhã não tem.
0: Não, tem na terça, né? Então se você é um homem político, vem para cá para os microfones da Agreste. Exato. Não é? Contar o que você já fez, porque é muito importante, né? Você chega aqui e grita, seu fulano vai olhar o que fez, o que você vai fazer, o que você deseja fazer. Por isso que eu digo, a Agreste é a Agreste. Então vai meu abraço daqui para o Williamar, para o Williamar Júnior, para a dona de Janeiro também. E para o doutor Igor. Vai meu abraço também daqui para ele. Então, Naldo, um abraço aí para você e família também, viu, Naldo? Operador daqui, porque o Naldo, sem brincadeira, é uma rede se balançando.
1: É um pequeno grande.
0: Não, é uma rede. Você senta ali, se balança, pode estar tranquilo, viu? Naldo, é de boa. Naldo, um abraço de coração. E a todos meus amigos que ficaram comigo de 5 até as 7 da manhã, vai meu abração para ele, viu? Um beijo no coração de vocês todos e vamos embora. De 2 horas da tarde, a Agreste está saindo agora mesmo para São Joaquim. O Gunho já está indo com ela para São Joaquim.
1: Tá lá,
0: de novo, é. E o Gunho está saindo, o Gunho está indo agora.
1: Daqui a pouco.
0: É, exatamente. E eu estou lá de 2 horas da tarde, se Deus quiser, viu? Nós juntos também. E a Agreste é a Agreste. A Agreste chegando, já está feita a festa com o Freio de Aminhão. E a Agreste chegando, já fez a festa. Um abraço aí de coração. Um beijo no coração. Tchau. Até domingo, meu povo.
1: Tchau, meu querido. Fique com Deus que a gente vai com ele. Fique com Casinha de Papai.
0: Boa.

0: legal aqui pela sua Agreste FM. Valdemir e a sua equipe estarão de volta no próximo domingo. Até lá!
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1: Estamos começando mais um programa Reflexões Espirituais nesta manhã de domingo. Desde já, meus amados ouvintes, nós queremos estender a nossa palavra de gratidão a você que está conosco, você que nos escuta, você que está sempre ligado conosco, todos os domingos nos ouvindo. Que Deus esteja abençoando a sua vida e dando a você o entendimento da sua palavra nesta manhã. Nós vamos iniciar o nosso programa ouvindo uma música de louvor ao nosso Deus.

Muito bem, meus amados, nós vamos nesse instante fazer uma leitura na palavra de Deus. E eu convido você a acompanhar conosco o que está escrito na Escritura Sagrada, na carta do apóstolo Paulo aos Romanos, no capítulo 10. E nós vamos ler os versos 19, ou melhor, os versos 9 e 10. Carta de Paulo aos Romanos, capítulo 10, versos 9 e 10, que diz assim: se com a tua boca confessares Jesus como Senhor, e em teu coração creres que Deus o ressuscitou dentre os mortos, serás salvo. Porque com o coração se crê para a justiça, e com a boca se confessa a respeito da salvação. Que Deus aplique esta palavra em nossos corações. Nós vamos orar nesse instante, intercedendo ao nosso Deus pela mensagem que vamos ouvir nesta manhã. Santo Deus, nosso Pai Celestial, graças nós te damos, ó Senhor, por este dia. Nós te louvamos, ó Deus, pela noite que nos destes, pelo descanso. Obrigado, Senhor, por esta oportunidade que temos de estar diante da tua palavra para nela meditar, ó Deus, e extrair dela o ensino para as nossas vidas. Tu conheces os nossos corações. Fala, Senhor, a cada coração nesta manhã, que haja entendimento, que haja conversão de almas para o teu reino eterno. É o que nós te pedimos e te agradecemos em nome de Jesus. Amém. Meus amados, nós queremos meditar no texto que foi lido, no qual o apóstolo Paulo nos apresenta uma verdade absoluta. Eu quero falar com você nesta manhã sobre a fé, sobre a salvação, sobre os ingredientes da fé. Observe que nesse texto o apóstolo Paulo nos fala que é necessário, é preciso confessar Jesus como Senhor e crer para a salvação. E aqui nesse texto, meus amados, o apóstolo Paulo une dois elementos. Observe que ele não diz apenas que você precisa crer. Ele mostra que você precisa confessar e crer. Ele também não diz que você precisa apenas confessar. Não é só confessar com os lábios, mas é preciso confessar e crer. Cada cristão é chamado a professar a sua fé. Devemos professar a fé, mas é preciso entender que apenas professar, apenas falar com a boca, da boca para fora, não garante salvação para o pecador. Nós precisamos entender isso, meus amados, ainda mais quando vivemos numa realidade em que muitas pessoas acreditam que basta apenas professar com os lábios. Muitas pessoas acreditam que basta tão somente alguém atender a um convite, um simples levantar de mãos, como é muito comum nas igrejas evangélicas. Um convite é feito e a pessoa responde levantando a mão ou indo até a frente, e ali faz-se uma oração. É até conhecida de muitos a chamada oração de arrependimento, oração do pecador, quando o pecador é levado a repetir uma oração dizendo que se arrepende e que a partir de agora quer ser um salvo em Cristo, quer ser um discípulo de Jesus. Observe, meus amados, não estamos dizendo aqui que estas coisas não sejam válidas em si mesmas. O que nós estamos dizendo é que não é suficiente apenas confessar com a boca. Preste atenção no texto, porque o apóstolo Paulo está dizendo: se com a tua boca confessares Jesus como Senhor,
e em teu coração creres que Deus o ressuscitou dentre os mortos, serás salvo. E em teu coração creres que Deus o ressuscitou dentre os mortos, serás

bem entenderem, mas é preciso compreender que a salvação é mais do que isso. A salvação é mais do que um simples levantar de mãos. A salvação é mais do que ir à frente e fazer uma oração de arrependimento. Se pensarmos que essas coisas por si mesmas são suficientes, nós estaremos com uma fé, uma compreensão inadequada do Evangelho. Pensar que estas coisas por si mesmas são suficientes e que depois de ter feito isso você poderá viver a sua vida da forma que bem entender, que depois de ter feito isso você não precisa ter um compromisso sério com Jesus Cristo, você não precisa ter uma vida de obediência, de santidade. Pensar dessa forma é não compreender e não alcançar a verdade do Evangelho. Nós precisamos entender que por si mesmos essa mera confissão, ela não justifica o pecador. É por isso que Paulo não diz que seremos salvos se confessarmos com a boca apenas. Observe que ele não para por aí. Ele não para somente dizendo: se com a tua boca confessares a Jesus, serás salvo. Ele continua dizendo que é preciso crer. Em teu coração creres que Deus o ressuscitou dos mortos. Aí sim, só então você será salvo. É preciso crer em teu coração. A convicção da verdade, ela precisa alcançar o teu coração. Não é apenas uma confissão, e ela não é apenas algo que está na mente, só na compreensão, mas é algo que deve moldar o coração, que deve transformar o coração. Portanto, amados, aqui nós encontramos dois ingredientes importantíssimos e imprescindíveis da fé. Dois ingredientes necessários, sem os quais a salvação não é possível. Quando os reformadores, lá no século XVI, se levantaram proclamando que a salvação é somente pela fé, então eles proclamavam a justificação pela fé somente. Este é um dos solas da reforma protestante. E eles clamavam e afirmavam que a salvação é pela fé somente. Então eles foram muitas vezes questionados, receberam oposição dos homens com o questionamento de que a fé somente poderia não ser suficiente, porque argumentavam as pessoas, aqueles que questionavam e que se colocavam contrários à afirmação dos reformadores, essas pessoas diziam que qualquer um pode dizer que crê em Jesus. Então as pessoas diziam: olha, apenas dizer que crê não é suficiente. Então não é somente a fé, afirmavam alguns. Mas observe, meus amados, esta afirmação de que é somente a fé, ela não significa que é apenas um mero falar. Ela não significa que basta você dizer da boca para fora. O Senhor já tinha dito lá no Antigo Testamento, através de seus profetas: este povo honra-me com os lábios, mas o seu coração está longe de mim. Veja que o apóstolo Paulo diz que é confessar com a boca e crer com o coração. E Deus já havia dito que aquele que honra com a boca, mas está com o seu coração longe de Deus, ele é inimigo de Deus. Quando Deus diz: este povo honra-me com os lábios, mas o seu coração está longe de mim, Deus está mostrando exatamente esta verdade que nós estamos afirmando aqui. A fé não é apenas uma questão de afirmar com a boca.

somente confessar com a boca. O confessar é parte imprescindível para a fé, mas é uma parte. O reformador Martinho Lutero, seguindo o ensinamento do apóstolo Tiago, de que a fé sem as obras é morta, isso está registrado lá na carta de Tiago, capítulo 2, verso 20, quando Tiago diz que a fé sem as obras é morta. Então, à luz dessa verdade, à luz desse texto bíblico, Lutero perguntou: uma fé morta pode justificar alguém? E ele respondia dizendo, de forma enfática, que não. Ele respondia dizendo que a única fé que justifica é a fé viva, uma fé que se manifesta numa vida de obediência a Deus. É aqui que nós vamos entender o que Tiago diz, que a fé sem as obras é morta. Tiago não está dizendo que as obras salvam o pecador. O que Tiago está dizendo é que para sabermos que a fé é viva e verdadeira, é necessário que haja uma evidência, ou que haja evidências. As evidências de uma fé viva e verdadeira, elas se mostram pelas obras. Então, observe que há um conjunto no ensino, no processo da salvação. Não é que você vai sendo salvo conforme pratica boas obras. O ensino da palavra de Deus é que as boas obras servem para testificar, para evidenciar e comprovar que a nossa fé é verdadeira. Por isso, observe, meus amados, voltando ao texto de Romanos, Paulo diz: se com a tua boca confessares Jesus como Senhor. Observe que o primeiro ingrediente aqui que Paulo apresenta é o conteúdo da fé. A fé tem um conteúdo. Nós devemos confessar. Confessar o quê? Confessar a quem? Tem pessoas que acreditam que não importa em que você crê, contanto que você seja sincero. Eu tenho conversado com muitas pessoas e tenho escutado de algumas pessoas que dizem assim: olhe, mas Deus sabe do meu coração. Eu sou sincero com Deus. Deus sabe do meu coração e eu sou uma pessoa correta que cumpro meus deveres. Eu sou um bom cidadão, um bom pai de família, um bom marido, um bom pagador, um bom trabalhador, um bom funcionário, um bom profissional. Eu sou uma pessoa correta. Mas observe, meus amados, o texto está nos ensinando que para a salvação é necessário confessar Jesus como Senhor. Não é apenas dizer que crê de forma aleatória, de forma genérica. Mas nós devemos confessar Jesus de que forma? O texto nos diz: como Senhor. As pessoas podem crer em muitas coisas e até mesmo crer em muitas pessoas. A fé salvadora, ela exige o conteúdo. Qual é o conteúdo da fé salvadora? É Jesus Cristo como Senhor. Não é simplesmente dizer que crê, mas é crer nele como Senhor. E se ele é Senhor, nós devemos a ele obediência. Agora, observe que esta fé que o apóstolo Paulo está apresentando aqui nesse texto de Romanos, ela diz respeito à fé em Jesus como Senhor. A fé salvadora está unicamente em Jesus Cristo. No livro de Atos dos Apóstolos, capítulo 4, verso 12, está escrito: e não há salvação em nenhum outro, porque abaixo do céu não existe nenhum outro nome dado entre os homens pelo qual importa que sejamos salvos. Observe, meus amados, a fé é em Jesus, não é em Pedro,
não é em Paulo, não é em João, não é em Sebastião, não é em Antônio, não é em Joaquim, não é em Maria, não é em Josefa, não é em ninguém, nenhuma outra pessoa. Não é nos irmãos de Jesus, não é no pai de Jesus, não é na mãe de Jesus. E o que nós estamos dizendo aqui não é algo que venha a denegrir a pessoa da bendita Virgem Maria, de forma nenhuma. Nós não estamos aqui faltando com respeito para com a mãe do nosso Salvador, de forma alguma. Ela foi agraciada, ela foi especialmente escolhida por Deus para ser a mãe do Salvador. Mas o que a Escritura nos ensina é que a salvação está unicamente em Jesus Cristo. Não é em ninguém, em nenhuma outra pessoa, em nenhuma outra coisa. Somente na pessoa de Jesus Cristo. A fé salvadora está unicamente em Cristo. E a ordem de Deus para nós é crer em Jesus para sermos salvos. Atos 16, 30 diz: depois, trazendo-os para fora, disse: senhores, que devo fazer para que seja salvo? Responderam-lhe: crê no Senhor Jesus e serás salvo, tu e a tua casa. A ordem de Deus é esta: crê no Senhor Jesus para a salvação, para que seja salvo. Agora observe, ele diz: se com a tua boca confessares a Jesus e em teu coração creres que Deus o ressuscitou dentre os mortos. A fé salvadora, ela não fica apenas no entendimento. Ela não está apenas na cabeça. Ela precisa alcançar o coração. Essa fé precisa atingir o coração. E o que é que nós estamos querendo dizer com coração? O que é que a Bíblia diz quando fala em coração? O coração aqui na Bíblia, meu amado, diz respeito a todo o nosso ser, tudo aquilo que nós somos, o centro das nossas emoções, o interior das nossas emoções, de tudo aquilo que nós sentimos, de tudo aquilo que nós pensamos, de tudo aquilo que nós somos. Portanto, a fé em Cristo, ela deve atingir todo o nosso ser. Tudo aquilo que nós somos, tudo aquilo que nós acreditamos, tudo aquilo que nós pensamos. Tudo deve estar subordinado a Cristo. Observe que a palavra de Paulo é que nós devemos confessar a Jesus como Senhor. Jesus, ele é o nosso Salvador, mas ele é o nosso Senhor. E alguém já disse que Jesus não pode salvar aqueles a quem ele não pode comandar. Aquele que crê em Jesus Cristo como seu Salvador, esse deve obedecê-lo. A Escritura nos diz que aquele que professa o nome do Senhor, esse deve andar assim como ele andou, deve apartar-se da iniquidade e deve obedecê-lo. O próprio Senhor Jesus Cristo disse que nós seremos seus discípulos se fizermos o que ele manda. Isso está registrado no Evangelho de João. Nós precisamos obedecê-lo. E para isso, o nosso coração precisa estar ligado a ele. Nós precisamos recebê-lo em nosso coração. Jesus precisa ser o dono da nossa vontade. A partir do momento que eu e você nos tornamos um servo do Senhor e cremos em Jesus, recebendo-o como Salvador de nossa vida, ele passa a tomar conta do nosso coração e sendo o Senhor de toda a nossa vontade. E agora, a partir desse momento, tudo que nós vamos fazer deve estar subordinado à vontade dele, porque ele não é somente o nosso Salvador, ele é também o nosso Senhor. E então nós poderemos ter a certeza. Alguém pergunta: mas
podemos ter a certeza de que somos salvos? Observe o que é que Paulo diz no verso 10. Porque com o coração se crê para a justiça, e com a boca se confessa a respeito da salvação. E o verso 11 diz: porquanto a escritura diz, todo aquele que nele crê não será confundido. Então, aquele que confessa Jesus com a boca e em seu coração crê que Deus o ressuscitou dos mortos, diz a escritura, este será salvo. Não se preocupe com nenhuma outra coisa. Talvez você não entenda bem essa doutrina ainda. Talvez você diga, mas não é possível que alguém possa dizer que está salvo. Não se preocupe com isso. Deus vai lhe dar o entendimento adequado no tempo certo e da maneira correta. Basta que você confie, que você deposite o seu coração e a sua confiança em Cristo. A grande questão é, você crê e confia em Cristo? Se você crê e confia em Cristo, então você pode ter a plena certeza da salvação. João 5:24, Senhor Jesus diz, em verdade vos digo, quem ouve a minha palavra e crê naquele que me enviou, tem a vida eterna. Não entra em juízo, mas passou da morte para a vida. Terminando, meus amados, mais uma vez nós queremos ler as palavras do apóstolo Paulo. Se com a tua boca confessares Jesus como Senhor e em teu coração creres que Deus o ressuscitou dentre os mortos, serás salvo. Porque com o coração se crê para a justiça e com a boca se confessa a respeito da salvação. E no verso 11 ele diz, todo aquele que nele crê não será confundido. Se você colocar a sua confiança em Cristo de todo o seu coração, você pode ter a certeza de que você é um salvo em Cristo. Não será envergonhado, não será confundido. Todo aquele que nele crê não será confundido. Você pode ter a bendita esperança da salvação eterna em Cristo Jesus. Que Ele nos abençoe.

Meus amados, nós estamos chegando ao final do nosso programa nesta manhã. Queremos agradecer a você que está conosco, nos ouvindo. Que Deus continue te abençoando. Que você tenha compreendido esta mensagem. Que esta mensagem possa ter penetrado no seu coração. E que você clame a Deus por sua graça, para que você compreenda a salvação, para que você compreenda a mensagem de salvação em Cristo Jesus. Nós agradecemos a direção da Rádio Agreste FM, nosso irmão Lucinaldo e toda a equipe de trabalho desta emissora. Que Deus continue abençoando a esta emissora que tem aberto esse espaço para nós aqui. Nós queremos lembrar nossas atividades neste dia. Teremos logo mais, a partir das 9 horas, a escola dominical em nossa igreja, ao lado da Câmara de Vereadores do nosso município, também na nossa congregação em Vila Santana às 9:30, e à noite o culto a partir das 19 horas. Que Deus esteja abençoando a você. Você poderá estar nos visitando. Receba o nosso convite, você será bem recebido por nós. Será motivo de alegria ter você conosco. Mas você pode também acompanhar a nossa transmissão pelos canais da nossa igreja, no YouTube e no Facebook. A partir das 19 horas, todos os domingos, nós temos a transmissão do culto aqui na nossa igreja. E você pode nos acompanhar caso você esteja distante de nós. Que Deus o abençoe. Nós vamos orar, encerrando a nossa participação nessa manhã. Santo Deus, nosso Pai, nós te louvamos, nós te agradecemos. Nós te pedimos, ó Deus, que continue a nos dar cada dia o entendimento da tua palavra. Obrigado, ó Deus, por essa oportunidade, por esse espaço que temos aqui. Continua, Senhor, abençoando esta emissora de rádio, continua abençoando, ó Deus, a cada um dos ouvintes e concedendo o entendimento da tua palavra para aqueles que ainda não te conhecem. Perdoa os nossos pecados, ó Deus, e nos ajuda em tudo quanto temos de realizar durante este dia. É o que nós te pedimos em nome de Jesus. Amém.

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Anos 90. A década de 90. Os melhores anos da minha vida. Os mais bonitos e mais maravilhosos anos da minha vida. Quando eu tive o privilégio de saber o que é um amor sem limite. E essa canção é a canção de amor mais forte, mais importante que eu já fiz em toda a minha vida. Nessa canção eu falo da descoberta do verdadeiro amor. Descobri que a paixão e o amor são coisas totalmente diferentes. A paixão dura apenas um pouco. E o amor dura tudo. O amor é para sempre. A paixão é apenas uma reação química com direito a adrenalina e tudo. O amor é um sentimento. Uma energia capaz de fazer esse sentimento ser eterno. Quando duas pessoas se amam de verdade, são as almas que se amam. E quando as almas se amam, esse amor é eterno. Claro que eu estou falando da Maria Rita.

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1: Essa música aqui tem um estilo diferente, tá? Escuta aí, ó.

0: a Romaria do Frei Damião te mostrando.
1: Na linha da notícia.
0: 33ª Romaria do Frei Damião de Bozano. A cidade de São Joaquim do Monte completamente tomada por romeiros de todo o Brasil. Padre Josué Torres é o coordenador geral da Romaria. Um domingo como há muito não se via aqui em São Joaquim do Monte, padre. Rádio Agreste, bom dia.
2: Muito bem, bom dia a todos da Rádio Agreste FM. Então veja, realmente é diferenciado porque o feriado de amanhã favorece justamente a participação de muitos trabalhadores que vieram hoje rezar e agradecer a Frei Damião por tantas graças, por tantas bênçãos recebidas.
0: Pois é, e a quantidade de romeiros, a expectativa, a gente já pode dizer que superada?
2: Olha, superada ainda não, mas eu acredito que vai superar sim, porque o pessoal ainda está chegando, tem muita gente na estrada, muita gente que veio de longe, está vindo de longe e ainda está na estrada, mas com certeza creio que vai superar.
0: A programação para hoje?
2: A programação para hoje, daqui a pouquinho, às 9 horas, temos missa no palco principal com o Padre Pedro. Às 11 horas temos com o Cônego Bartolomeu, vigário-geral da nossa diocese. Às 16 horas, saindo lá do Cruzeiro, temos a procissão com a imagem de Nossa Senhora das Dores. Essa imagem veio da diocese, veio lá de Caruaru e vai fazer essa procissão conosco, vai participar. E também às 17 horas, às 5 horas da tarde, a missa de encerramento. Mas nos polos também tem outras, tem missas de adoração. Lá no polo mesmo da quadra Miguel Arraes, às 9 horas, vamos ter um grande louvor com a comunidade Manaim, que está vindo de Caruaru para fazer essa festa, para fazer esse louvor. Também na Igreja São Vicente tem missa, tem adoração. E também nesses momentos, no Cruzeiro, muita gente lá. Padre Wanderson já está lá celebrando, conversando. Então realmente é uma grande festa.
0: Padre, muito obrigado pela participação e boa Romaria.
2: Obrigado, obrigado a todos. E continuem acompanhando. Você que pode vir, ainda dá tempo, tem muita festa pela frente.
0: Padre Josué Torres conversando com a gente aqui ao vivo, direto de São Joaquim do Monte, e muitos romeiros de todas as regiões participam. Amiga, bom dia, qual o seu nome?
3: Givanilda.
0: Mora onde?
3: Em Bezerros.
0: Em Bezerros, também veio hoje aqui a São Joaquim venerar, veio pagar promessas, apenas visitar o santuário do Frei Damião.
3: Visitar o santuário.
0: Forte abraço, muito obrigado pela participação. E são muitos os romeiros. Amiga, muito bom dia. Qual o seu nome?
4: Fredigar, né? É Dileuza.
0: Mora onde, dona Dileuza?
4: Aqui em Aparado.
0: Aqui em São Joaquim do Monte.
4: Eu adoro vocês. A rádio, pra mim, a rádio só tem vocês.
0: Muito obrigado. A cidade repleta, cheia de romeiros, né?
4: Armário, eu gosto de vocês demais, meu rádio tá lá ligado.
0: Muito obrigado. Deus abençoe. Romaria do Frei Damião de Bozano. Falamos ao vivo, direto de São Joaquim do Monte, a capital da fé. 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Daqui a pouco a gente volta a falar ao vivo, direto da Romaria do Frei Damião, direto da capital da fé, São Joaquim do Monte.

0: comunhão.
1: Oi, opa, opa, tudo certo? Tudo certo? E aí, pessoal, ótima manhã pra todo mundo, direto de São Joaquim do Monte. Como é bom, bom dia pra você em casa, no trabalho, a você acordando agora, a você onde quer que esteja, para onde quer que vá, falando ao vivo, viu? Às 9h16, direto da capital da fé, da 33ª edição da Romaria do Frei Damião, em São Joaquim do Monte. Bom, eu particularmente já fazia algum tempo, né, que não participava, e agora estou tendo o privilégio, o prazer de reencontrar grandes amigos, ver muito rosto conhecido por aqui, viu? É, inclusive, a 33ª marca aí, né? Apesar de ser mais uma edição especial, é mais de 3 décadas de tradição, de renovação de fé, do pessoal que vem para cá de Cupira, de Panelas, de Agrestina, de várias religiões também, não só os católicos, mas também outras pessoas que vêm acompanhar a cultura, a tradição aqui em São Joaquim do Monte. Bom, então é isso. A nossa equipe já está por aqui desde a última sexta-feira. Daqui de São Joaquim do Monte já foram gerados os programas O Agreste Reclama Especial, a rodada de entrevistas junto com o prefeito do Guinha Lins, o pároco também de São Joaquim do Monte. Um abraço aí a todos da paróquia de São Joaquim do Monte. Ó, terra de gente bonita, hospitaleira, e já é tradição, né? Quando os grandes eventos acontecem, a nossa rádio Agreste FM aparece. O nosso trailer está montado, instalado ao lado da matriz, aqui em São Joaquim do Monte, bem no centro da cidade. Prepare o seu coração, porque muitas informações vão pintar por aqui, trazendo tudo o que rola para você nesse evento religioso que marca uma era. Por isso, eu quero muito agradecer, sinta-se à vontade. Por aqui tem o Naldo Ferreira, o homem da técnica, o rei da mesa de som. Solta o som, DJ! Naldo é muito mais do que um DJ, viu? Seria o rei DJ. Isso aí, o moral de Cupira. Nesse caso aqui é o moral de São Joaquim do Monte, DJ Naldo. Muito bom. Aí também tem o meu amigo Rinaldo, grande pastor Rinaldo Carlos, dando aquele apoio, aquela força especial que é muito importante. Sem ele também nada disso seria possível. Muito obrigado, Naldo. Vou falar com o Ilamar para dar um aumento para você. Você merece, viu? Também o nosso bom amigo Ilamar Júnior, que é o nosso diretor, o nosso chefe aí, né? Tá junto conosco. E o jornalista Edgar Fênix, que daqui a pouquinho pinta por aqui também trazendo todas as informações. Nosso amigo Cícero, Cissão, de São Joaquim do Monte, já me abordou da Rua 3, viu? Cícero de São Joaquim do Monte, da Rua 3, está junto conosco. Obrigado, Cícero, pelo carinho. Seja bem-vindo. Ele que é ouvinte fiel da nossa rádio. Valeu, pessoal. Ó, tem gente por aqui passando, ouvindo a rádio, dando um tchauzinho pra gente. Eita, Romaria abençoada. Você pode esperar muita coisa boa da Agreste FM a partir de agora. Começando já com os flashes ao vivo. Daqui a pouquinho tem entrevistas, falar com autoridades, personalidades, todo mundo que por aqui vai passar. Como o Edgar Fênix falou mais cedo, esperado um público gigantesco para hoje, que é o principal dia, né? O ponto alto nesse domingo, domingaço aí abençoado. Muita gente acordou cedo, inclusive já na pista para cá, né? É, hoje dia 6 de setembro, já tinha uma fila imensa de carros. Pessoal aí, os romeiros com seu chapéu de palha. Também prevista para cá a vinda do amigo padre dos romeiros, padre Pedro. Alô, Padre Pedro, sua bênção, faz parte da família Agreste FM. É bom contar com o senhor, viu? E com toda essa audiência aí gigantesca que acompanha a nossa rádio Agreste FM. Hoje, domingão, estamos ao vivo, repito, direto dessa terra abençoada. 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Para você não só ouvir, mas também ver, ou já estamos ao vivo, Naldo? 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

0: faltando só você aqui. Alô, meu amigo ouvinte, alô você de Cupira, Panelas, Agrestina, Lagoa dos Gatos, vem pra cá, vem ser feliz. Já encontrei por aqui o Júnior, Ligeirinho do Trevo, eita, eu tô em São Joaquim do Monte, viu? Alô, São Joaquim, alô você de Vila de Santana, você de toda essa região por aqui, vem pra cá, vem participar. O prefeito do Guinha Lins recebe você de braços abertos, o padre também recebe você de braços abertos, a cidade tá uma energia maravilhosa. Esse clima de domingão de manhã, não tá aquele solzão massacrante, tá um clima gostoso para você vir acompanhar. O pessoal vem com o intuito de renovar a fé, né? De poder aí renovar a tradição, de reencontrar grandes amigos. E a nossa rádio, claro, como sempre, com a missão honrosa de trazer para você todas as informações. 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Alô, meu amigo Erinho, bom dia pra você, também é Romeiro, viu? Erinho, a Zilda, o Juninho aí, enfim, toda a moçada maravilhosa acompanhando a nossa rádio. 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Bom, rapidamente aqui, abraçar a minha amiga Dona Desterro de Goiabeira, São Joaquim do Monte. Conhece Goiabeira, Márcio? Conhece, né? Goiabeira, São Joaquim do Monte. Alô, Dona Desterro, seu João, todo mundo aí, obrigado pelo carinho, toda a família maravilhosa, pessoal de Vila de Santana, que também sempre participam conosco, é distrito, né, de São Joaquim do Monte, turma boa de Monte Alegre, eita nós, a Simone Soares, obrigado pelo carinho, pela participação, viu? Daqui a pouquinho, Edgar Fênix vem trazendo todas as informações, ele que já tá por aqui, rapidinho, Edgar, só pra gente finalizar esse flash, você dá o seu bom dia especial. Eu tava comentando, Edgar, aqui, sobre a renovação da tradição, da fé, da cultura, que toda essa região Agreste, Mata Sul, vem para cá para contemplar a 33ª edição da Romaria. De parabéns ao prefeito pela estrutura, pela segurança, né, pelo evento religioso. E daqui a pouquinho, como você me dizia em off, também vai ter, né, dia 11, a festa de emancipação, que aí sim vai ser uma senhora festa também.
1: Pois é, Renato, muito bom dia para você, muito bom dia para todo mundo que nos acompanha. Muito bom dia para todos os romeiros do Frei Damião de Bozano. Olha, São Joaquim do Monte, faz tempo que eu vi uma romaria como esta, viu, Renato? E a cidade de São Joaquim celebra a romaria que acaba hoje. Amanhã tem exatamente o 7 de setembro, a independência do Brasil. Já se encaminha também com a programação da emancipação de São Joaquim, completa 98 anos. Padre Pedro já subindo o palco principal para a celebração da missa campal. A vice-governadora de Pernambuco já está aqui em São Joaquim do Monte, Priscila Krause, representando a governadora Raquel Lira, que este ano, a Raquel que veio nas últimas 3 edições da Romaria, este ano excepcionalmente ela não pôde estar presente, mas a vice-governadora já está presente aqui. Renato, vamos então à celebração da Santa Missa com o Padre Pedro?
0: Vamos embora, agora.
2: Muito com vocês, romeiros e romeiras, para esta celebração da 33ª Romaria de Frei Damião. Há 30 anos, esse mesmo horário, essa mesma data, Frei Damião estava aqui comigo, celebrando esta Romaria. Então rezemos por todos os romeiros. Você também que nos acompanha pela nossa rádio oficial, Agreste FM Cupira. Em nome do Pai, do Filho e do Espírito.

0: Espírito Santo.
1: Amém.
0: Fraco, diga um amém bonito. Amém.
1: Amém.
0: Graças a Deus, tão vivo. A graça de nosso Senhor Jesus Cristo, o amor do Pai e a comunhão do Espírito Santo esteja sempre convosco.
1: Bendito seja Deus que nos reuniu no amor de Cristo.
0: Diante de Deus, nesta manhã, nesta Romaria, mais uma Romaria. 9 anos que não celebro. Eu celebro hoje, a pedido de Dom Rui e de Padre Josué, vim um pouco mexendo por dentro. Mas diante de Deus, vamos pedir perdão. Perdão dos nossos pecados. Perdão das nossas falhas. Perdão das nossas quedas, fraquezas, cantando.

0: Deus, Pai rico em misericórdia, tenha compaixão de todos nós, perdoe os nossos pecados e nos conduza à vida eterna.
1: Amém.
0: Vamos nos alegrar. Mais um encontro dos Romeiros na grande Romaria do nosso Frei Damião.

0: Oremos. Eu queria relembrar algumas pessoas que começaram esta romaria há 33 anos. Vai ter um documentário hoje, está pronto, escrito, para você levar para casa. Eu não posso esquecer o Angeni Cabral, uma Tonha Lima que cantava, né? Um Olga Mendonça, né? Um Zé Menezes que levava o leite para a casa paroquial. Tantas e quantas pessoas, né? O Frei Damião, o Frei Fernando, que estiveram aqui comigo várias vezes. E tantos outros que na hora não vêm na cabeça, né? Lembrar a Irene também, que celebrava com a gente, que iniciaram essa romaria. A gente tem que ter um documentário para não ter duas conversas. Então hoje eu lanço, já está pronto. A jornalista já corrigiu, Naldo está aí com Cris, que a gente vai entregar a gráfica para distribuir para todo mundo, para saber a história da romaria, para não ter histórias com E, mas com H. Oremos. Ó Deus, olhai com bondade os que readmiste e adotaste como filhos e filhas. Concedei aos que crerem no Cristo a verdadeira liberdade e a herança eterna. Por nosso Senhor Jesus Cristo, vosso Filho, que convosco vive e reina na unidade do Espírito Santo.
1: Amém.
0: As pessoas que eu citei foram falecidas, as vivas ainda estão por aqui do meu lado.
1: Leitura da profecia de Ezequiel. Assim diz o Senhor: quanto a ti, filho do homem, eu te estabeleci como vigia para a casa de Israel. Logo que ouvires alguma palavra de minha boca, tu o deves advertir em meu nome. Se eu disser ao ímpio que ele vai morrer, e tu não lhe falares, advertindo a respeito de sua conduta, o ímpio vai morrer por própria culpa. Mas eu te pedirei contas da sua morte. Mas se advertires o ímpio a respeito de sua conduta, para que se arrependa, e ele não se arrepender, o ímpio morrerá por própria culpa. Porém, tu salvarás tua vida. Palavra do Senhor.
2: Graças a Deus.

0: Leitura da carta de São Paulo aos Romanos. Irmãos, não fiqueis devendo nada a ninguém, a não ser o amor mútuo, pois quem ama o próximo está cumprindo a lei, de fato, os mandamentos. Não cometerás adultério, não matarás, não roubarás, não cobiçarás, e qualquer outro mandamento se resume neste: amarás ao teu próximo como a ti mesmo. O amor não faz nenhum mal contra o próximo. Portanto, o amor é o cumprimento perfeito da lei. Palavra do Senhor.
1: Graças a Deus.

se ele não vos der ouvido, dize-o à igreja. Se nem mesmo a igreja ele ouvir, seja tratado

0: Tô rouco, acho que tá. Valeu não. O café do Romero foi fraco. Oh, comer o quê? Pititinga foi. Sardinha. Valeu não. Tem que ser mais animado. Quem não cantar, morre esse ano. Não passa, viu? Morre, Romero, morre esse ano. Não vem para o ano, não. Tem que cantar. Quem não cantar, morre. Morre. Morre daqui pra meio-dia. Daqui pra meio-dia. Pronto. Canta não pra você ver uma coisa.
1: Frei Damião.

0: Tá começando. Querido Padre Josué, muito obrigado pelo convite. Querido diácono, não é? Felipe Marcelo, eu coloquei no seminário, fica alegre, diácono. E vou usar um termo para todos e todas. Nação Romeira, do Frei Damião, do Padre Cícero, da Mãe das Dores, Santa Quitéria, São Severino, tantos outros. Caros ouvintes da Rádio Agreste FM, a nossa rádio, autoridades presentes, hoje a paróquia de São Joaquim celebra mais uma das romarias de Frei Damião. Vim agora nas estradas, muitas vezes esperei vocês, hoje eu vim com vocês, é diferente. Vinha rezando e recordando as santas missões. Primeira vez, ali ao lado, um caminhão, eu, Frei Damião, Frei Fernando, irmã Rosália, Tônia, Geni, Zé Edson, Rino, Zé de Seba, um grupo. Nós começamos e plantamos uma semente. E hoje ela está dando frutos porque é algo de Deus. Dando uma olhada no evangelho de hoje, que é seguinte dos domingos passados, nós vamos perceber um diálogo. Diálogo é o quê? Conversa, né, Romeiro? O Romeiro, quando conversa, quer dizer dialogar. Não adianta eu usar palavras bonitas e vocês não levarem nada para casa. Vocês têm que levar alguma coisa para casa, senão a romaria não vale. Ele pergunta, ou melhor, o evangelho, Jesus fala da correção fraterna. Quando a gente está errado, né? Que alguém corrige, às vezes a gente se chateia, não é verdade? E quando é na frente dos outros, dá uma vergonha, levar um grito na frente dos outros, né? Nosso Senhor diz assim: se teu irmão pecar, quem tem pecado, levante a mão. Pronto. Eu levantei logo os pés também. Se teu irmão pecar contra ti, chame em particular, sozinho, e corrija. Se ele não der ouvido, se ele não der ouvido, chame mais um, mais um, dois. Primeiro, nem egoísta, não é. Como testemunha. Se ele não te der ouvido, dizei à igreja. Se ele não ouvir a igreja, tratai como um pecador público, que todo mundo sabe. Meu irmão, minha irmã, queridos romeiros, como é bom quando a gente sabe escutar. É um dom. E esse dom o Frei Damião tinha. Ele aleijou, ele empinou de tanto escutar pecado. Aquilo não era normal. A coluna. A vida toda nessa igreja, de 4 da manhã até 10 da noite. Nessa igreja, confessando. Quem confessou com o Frei Damião? Levante a mão. Falei quantas pessoas. Eu me confessei com ele e confessei ele. Interessante. Toda a sua vida foi para dialogar, para evangelizar. Então nós temos uma missão tão bonita. Eu tenho certeza que Frei Damião está lá no céu e aqui com a gente, torcendo por essa Romaria. Ele que gostava tanto de São Joaquim, porque a gente acolhia. Durante os 28 anos que eu passei aqui, Frei Damião veio 32 vezes. Tomei conta dele na doença. Tenho todos os materiais dele, onde vou construir brevemente o museu. Mas isso tudo, meu irmão, queridos romeiros e romeiras, passa por um processo de amadurecimento. Quantas noites de sono eu perdi para aguar essa semente, né, Neneca? Muitas noites de sono. No documentário, o escritor está ali, já estou vendo ele, já deve ter trazido, Naldo. Eu conto a história. A história se fez, a história se faz. E Frei Damião, logo, logo, com a graça de Deus, esse servo, ele será santo. Temos vários milagres, mas tem que se aprofundar em um. E dizer a você, meu irmão, minha irmã, que o importante não é a queda. O importante é você querer levantar. E o Evangelho nos diz, onde um ou dois estiverem reunidos em meu nome, estarei no meio. Então é aqui que ele está, Jesus. Nessa manhã tão bonita, nessa manhã tão bela, nas terras da Romaria. Não desanime. Talvez o romeiro, a romeira, às vezes, qualquer coisinha quer desanimar. Não. Seja forte. Seja perseverante. Não desanime. Quando alguém disser que você tem um problema, diga a essa pessoa: eu tenho um grande Deus. Vamos dizer? Quem tem um grande Deus tem tudo. Seja fiel, seja justo, seja um homem ou uma mulher de oração. Agora, quando eu ia subindo ali à igreja, a romeira dizia: eu não perco uma madrugada com o Frei Gilson. Ótimo. Perca não, mas coloque em prática, viu? Porque só escutar sempre Frei Gilson não vai resolver o problema, não. Você tem que escutá-lo e colocá-lo em prática. Você tem que vir à Romaria e colocar a Romaria em prática. Não é vir à igreja, é ser igreja onde você está. Então as santas missões continuam, as Romarias continuam, para nos ajudar a perdoar, a compreender, a amar, a partilhar. Olha, há 30 anos atrás, eu celebrava no Juazeiro e eu convidei o Múcio Murilo para vir aqui. E ele disse no encerramento da Romaria, estou lá esse ano, Dom Rui vai comigo, vai estar no dia 31 e eu no dia 1. 37 anos que eu celebro lá. Ele dizia bem assim: Pedro, eu sou o vigário do Nordeste. E você, a partir de agora, será o padre das Romarias. cuide de São Joaquim, que você fará de São Joaquim a Juazeiro de Pernambuco. Foi o que eu fiz. Abri as portas da casa paroquial, convoquei os movimentos e as pastorais do meu jeito, que eu acredito. Pedi a cada um quilo de alimento, uma coisa e outra, e começamos o movimento. Os três primeiros, Frei Damião participou. Aqui, nesse lugarzinho, a última, ele ficava tão contente. Canta, Padre Pedro, mas Padre Pedro pula. Eu brincava tanto com ele. Então é necessário que a gente tenha a nossa consciência do que é Romaria. É encontro, encontro de fé, de pessoas que manifestam a fé. Eu estou fazendo um estudo. Por que você toca na imagem? Por que você vem de joelho? Por que você pede bênção da vela, da água? Por que você vem de mortalha? Tudo tem um sentido religioso, que muitas vezes nós não sabemos respeitar. O Romeiro tem uma fé belíssima. O Romeiro tem fé. O Romeiro acredita. Então vamos procurar os nossos irmãos, aqueles que estão mais distantes. Às vezes é tão pecador, pecadora, e nós deixamos de lado. Não, vá lá, abrace o seu irmão, perdoe o seu irmão, ame o seu irmão, começando dentro de casa, nos movimentos e nas pastorais da igreja, onde deve haver o perdão, porque muitas vezes a discórdia, cada um querendo ser melhor do que o outro. Isso não é de Deus, isso é do mundo. Aprenda a corrigir com paciência. Seja humilde, seja perseverante. Eu preparando a pregação, de algumas pessoas de Altinho, quando Frei Damião saiu de Altinho, era o padre Pedro Solano, e na saída dele teve uma festa e ninguém foi para o encerramento das missões, foram para a festa. Ele ficou triste e ele deixou no livro anotado: enquanto o povo de Altinho não colocar Deus em primeiro lugar, nada vai dar certo. Quem é de Altinho, está aí, sabe muito bem. E eu aproveitei as palavras dele. Deus em primeiro lugar. Não vou me alastrar muito, 11 horas tem outra missa, está tendo outra no santuário. Eu quero rever vocês, eu quero me encontrar com vocês. Eu só digo uma coisa a vocês. A emoção toma conta de mim, eu acho que a rouquidão deve ser isso. Eu só vim dizer a vocês obrigado. Obrigado pelo carinho, pelo amor. Venha sempre a Romaria. Hoje a paróquia entregue a Padre Josué. Padre Josué tem um jeito dele, eu tenho o meu. E assim é o tempo. Cuide bem do santuário, tem muitos projetos para o santuário. Onde eu estiver, sempre vou estar de olho no santuário de Frei Damião. Foi uma semente plantada por mim, regada por mim. Eu posso contar e dizer tudo a vocês como foi. Que esse momento seja um momento de reencontro. Que Frei Damião, Dom Severino vai estar mais tarde. Foi eu que trouxe ele. Ele não era bispo. Mais tarde ele está aqui. Ele começou essa romaria comigo. Que seja um momento de muito carinho. Não vamos deixar morrer as santas missões. Não vamos deixar morrer as santas missões. Vamos celebrar Romarias com muito amor. Cada um dando a sua parcela. E concluo o evangelho de hoje, narrado por Mateus. Se ele tiver ouvir, ouvir é um dom, tu ganharás teu irmão. Não vamos perder. Tem tantos irmãos nossos distantes da igreja, talvez por nossa culpa. Vá abraçá-lo, vá amá-lo, vá perdoá-lo e vá dizer a ele que ele é amado por Deus. Não coloque fardos pesados nas costas de ninguém. O que você não quer para você, você não dê aos outros. E eu termino com duas frases lá do padre Fábio de Melo. Eu queria que vocês levassem para casa. Padre Fábio, quando caiu em depressão, todo mundo criticava, principalmente a igreja, os colegas. E ele disse uma frase lá em Maragogi, no festival: eu não me incomodo com o que vocês pensam de mim. Eu me incomodo, no final dos tempos, o que Deus pensa de mim. O que Deus, mas vocês? Se você disser que eu sou feio, eu sou bonito, padre Pedro é careca, eu sou cabeludo, quem está mentindo é você. Eu tenho que me incomodar o que Deus. E a última frase é essa: eu gosto de olhar para você, Neneca, para Marcelo, para Luzinete, para Jodelito, para aqui, para Jodeli, para Erivelto, criado nos meus braços, Maurício Ramalho, os outros, para os Romeiros. Amigo ou amiga, não é aquele que me levanta, é aquele que não me deixa cair. Amém? Louvado seja nosso Senhor Jesus Cristo. Creio em Deus Pai. Que foi concebido pelo poder do Espírito Santo. Creio no Espírito Santo. Vamos agora dirigir as nossas preces e os nossos pedidos.
1: Concedei-nos, Senhor, a vossa graça.
0: Concedei-nos, Senhor, a vossa graça.
1: Pela nossa diocese e suas comunidades, pelos fiéis que nelas exercem algum ministério, e pelos responsáveis da catequese, da liturgia e da caridade, oremos.
2: Concedei-nos, Senhor, a vossa graça.
1: Pelos profetas, sentinelas de Deus enviados à igreja, pelos homens que trabalham honestamente e pelos que amam o próximo como a si mesmos, oremos.
2: Concedei-nos, Senhor, a vossa graça.
1: Pelos voluntários que servem os idosos com amor, pelos que visitam os doentes e os ajudam, e pelos que colaboram com as instituições de bem-fazer, oremos.
2: Concedei-nos, Senhor, a vossa graça.
1: Pelos que são ofendidos pelos irmãos, pelos que sentem a maldade e indiferença de alguém, e pelos que tornam menos pesada a vida dos outros, oremos.
2: Concedei-nos, Senhor, a vossa graça.
1: Pela nossa comunidade cristã, pelas famílias que aí permanecem no amor, e pelos fiéis que se reúnem em nome de Jesus, oremos.
2: Concedei-nos, Senhor, a vossa graça.
0: Então agora é a nossa vez. cada um vai fazer uma prece. Eu nunca pedi uma graça a Frei Damião para não alcançar. Você vai fazer um pedido agora. E eu vou pedir a Frei Damião, meu amigo, para ele interceder por você. Peça uma graça agora, você que está aqui na Romaria, você que está em casa. Frei Damião vai lhe dar, eu prometo, Frei Damião vai lhe dar essa graça. Pode fazer silêncio, peça, clame. Frei Damião, escute os seus rumeiros, o nosso povo, nesta manhã. E depois derrama um pouquinho de água e bênçãos, chuvinha leve, para purificar e lavar os nossos pecados. Você que está me ouvindo através das ondas da rádio Agreste FM, faça seu pedido, faça sua prece, não reclame, confie e diga que vai vencer. E diga que vai vencer.

0: bonito.
1: Eu seguirei, eu irei aonde for, Senhor.
0: Tua graça, tua graça.

Então agora vai ser o ofertório. 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

0: Orai agora, meus irmãos e minhas irmãs, para que este nosso sacrifício seja aceito por Deus Pai Todo-Poderoso.
1: Receba, Senhor, por tuas mãos este sacrifício, para a glória do seu nome, para o nosso bem e de toda a sua santa igreja.
0: Ó Deus, fonte da verdadeira piedade e da paz, concedeis que vos honremos dignamente nesta celebração e pela fiel participação nos sagrados mistérios, sejam reforçados os laços que nos unem. Por Cristo nosso Senhor.
1: Amém.
0: Vamos fazer a oração eucarística, porque daqui a pouco a gente tem outra missão, senhora, né? O Senhor esteja convosco.
1: Ele está no meio de nós.
0: Corações ao alto.
1: O nosso coração está em Deus.
0: Demos graças ao Senhor nosso Deus.
1: É nosso dever e nossa salvação.
0: Na verdade, é digno e justo, é nosso dever e salvação bendizer-vos e dar graça, Pai Santo, fonte da verdade e da vida, porque neste domingo festivo nos acolheste em vossa casa. Hoje, vossa família reunida para escutar vossa palavra e repartir o pão da Eucaristia, celebra a memória do Senhor ressuscitado, enquanto a humanidade inteira espera o domingo sem acaso para entrar no vosso repouso. Então contemplaremos a vossa face e louvaremos para sempre a vossa misericórdia, nesta alegre esperança unida aos anjos e a todos os santos, cantando a uma só.

0: sea así. Na verdade, ó Pai, vós sois santo e fonte de toda santidade. Santificai, pois, essas oferendas, derramando sobre ela o vosso Espírito, a fim de que se torne para nós o corpo e o sangue de nosso Senhor Jesus Cristo.
1: Enviai o vosso Espírito Santo.
0: Estando para ser entregue e abraçando livremente a paixão, Jesus tomou o pão, pronunciou a bênção de ação de graças, partiu e o deu a seus discípulos, dizendo: tomai todos e comei, isto é meu corpo, que será entregue por vós.

mesmo modo, ao fim da ceia, ele tomou o cálice em suas mãos, deu graças novamente e o deu a seus discípulos, dizendo: tomai todos e bebei, este é o cálice do meu sangue, o sangue da nova e eterna aliança, que será derramado por vós e por todos para a remissão dos pecados. Fazei isto em memória de Deus.

0: Celebrando, pois, o memorial da morte e ressurreição do vosso Filho, nós os oferecemos, ó Pai, o pão da vida e o cálice da salvação, e vos agradecemos porque nos tornaste dignos de estar aqui na vossa presença e vos servir.
1: Aceitai, ó Senhor, a nossa oferta.
0: Suplicante vos pedimos que, participando do corpo e sangue de Cristo, sejamos reunidos pelo Espírito Santo no só corpo.
1: O Espírito nos una no só corpo.
0: Lembrai-vos, ó Pai, da vossa Igreja que se faz presente pelo mundo inteiro, que ela cresça na caridade, em comunhão com o Papa Leão, com nosso bispo José Rui e todos os ministros e os presbíteros e diáconos e todos os ministros do vosso povo.

0: Lembrai-vos também na vossa misericórdia dos nossos irmãos e irmãs. Quero lembrar essa semana o sepultamento daquele Zezé Sebastião Vaqueiro, né? Que adormeceu na esperança da ressurreição, e de todos os que partiram desta vida, acolhei junto a vós na luz da vossa face.
1: Concedei-lhes, ó Senhor, a luz eterna.
0: Enfim, nós os pedimos, tende piedade de todos nós e dai-nos participar da vida eterna com a Virgem Maria, Mãe de Deus, com São José, com os santos apóstolos e todos que neste mundo vos serviram, a fim de vos louvarmos e glorificarmos por Jesus Cristo, vosso Filho. Por Cristo, por Jesus Cristo, vosso Filho.

Rita da Romaria de Frei Damião. Vamos rezar o Pai Nosso. Todos. Pai Nosso.

0: Livrai-nos de todos os males, ó Pai, e dai-nos hoje a vossa paz. Ajudados pela vossa misericórdia, sejamos sempre livres do pecado e protegidos de todos os perigos, enquanto na esperança aguardamos a vinda do Cristo Salvador.
1: Vosso é o reino, o poder e a glória para sempre.
0: Bora rezar pela paz do mundo, pela paz nas famílias. Senhor Jesus Cristo, dissestes aos vossos apóstolos: eu vos deixo a paz, eu vos dou a minha paz. Não olhei os nossos pecados, mas a fé que anima a vossa igreja. Dá-lhe segundo o vosso desejo a paz e a unidade. Vós que sois Deus, com o Pai e o Espírito Santo.
1: Amém.
0: A paz do Senhor Jesus esteja sempre convosco.
1: O amor de Cristo nos uniu.
0: A gente deixa para deixar o abraço no final. Mas olha, eu olhando aqui, eu conheço um bom número de gente aqui. Queria poder abraçar cada um. Mas na minha mente agora, veio uma pessoa. 10 anos. É você, Odete. Lá de Frei Miguelinho, Lagoa das Vacas. Né? Pronto, você. Eu saúdo você, eu dou um abraço em você. Eu estava ali olhando. 10 anos que eu não lhe vejo, mas eu decoro. Ela trazia as coisas para mim aqui, né? Então, abraço todos os romeiros em homenagem a Odete, trabalhadora, a pessoa sofredora lá de Frei Miguelinho. Então, eu abraço você e abraço todos. Não, agora não pode vir todo mundo, não, só um palco não cabe. Eu vou lá. Depois da missa eu vou. Depois da missa eu vou abraçar vocês, tá bom? Abraço, tá bom? Deus abençoe. 10 anos, eu sou bom, eu recordo. Eu sou bom de memória ainda. Vamos para o Cordeiro de Deus.

0: Felizes os convidados para a ceia do Senhor. Eis aqui Jesus, o Cordeiro de Deus, que tira todo o pecado do mundo.
1: Senhor, eu não sou digna de entrar em minha morada.
2: Passamos agora ao momento de comunhão, e onde estiver uma bandeirinha hasteada, a comunhão estará sendo distribuída. A comunhão deve ser recebida diretamente na boca, certo? Então, onde estiver uma bandeira hasteada, haverá um ministro para que vocês possam comungar.
0: Quem puder desarmar a sombrinha, desarme. Essa é um guarda-sol. Vamos esperar o guarda-chuva, viu? Desarme, feche, viu? Para a gente ver direitinho.

0: Oremos. Senhor, que alimentais e fortaleceis vossos fiéis com o pão da palavra e da Eucaristia, concedei-lhe o desfrutar de tal modo que deste dos vossos dons amado vosso Filho, que merecemos para sempre viver em comunhão com Ele, que vive pelos séculos dos séculos. Amém. O nosso padre, Padre Josué, está ali. Vocês vão conhecer ele. Está chegando, é a primeira romaria. Não é fácil, mas vamos conhecer e vamos aplaudir o nosso vigário, como Frei Damião dizia, com uma bonita salva de palma. Está gordinho, viu? Está gordinho, bichinho.
1: Louvado seja nosso Senhor Jesus Cristo.
2: Para sempre seja louvado.
1: Sejam todos bem-vindos e bem-vindas de várias partes aqui do nosso Nordeste, do nosso Pernambuco. Sintam-se todos acolhidos e desde já nos perdoe. Se alguma coisa sair errado, vocês sabem, festa com muita gente, a gente organiza o melhor possível, mas nem sempre sai do jeito que a gente gosta. Então, vai nos perdoando, mas estamos fazendo o melhor. A Prefeitura Municipal, juntamente com a Paróquia São Joaquim, estamos fazendo o melhor para bem acolher a todos vocês. Quero muito mesmo agradecer a presença de Padre Pedro, ele que foi o fundador desta Romaria, juntamente com Frei Damião. E eu fiz questão de convidá-lo, fiz questão que ele estivesse aqui, justamente para que haja cada vez mais esta comunhão, esta parceria. Tá certo? Então a gente se alegra. Daqui a pouco, às 11 horas, teremos mais missa. Então, quem ainda não participou da missa, às 11 horas, o cônego Bartolomeu, que já está na casa paroquial, ele, que é o representante do bispo aqui na nossa diocese, ele que é o vigário-geral, vai estar presidindo daqui a pouco, às 11 horas, aqui no palco principal. Às 12 horas, o Ministério Deo Gratias está vindo fazer um louvor incrível. São os jovens que ganharam um concurso de cântico lá em Jaboatão. Então, para quem é jovem, quer pular, quer saltar, suporta o sol, às 12 horas, aqui o Ministério Deo Gratias vai estar louvando e agradecendo a Deus. E às 14 horas, nós vamos ter um show de prêmios para ajudar nas despesas da Romaria. Então, as cartelas do bingo estão sendo vendidas lá aqui nas barracas na frente da matriz, que são as barracas oficiais da nossa paróquia, e também por trás da matriz, na secretaria também estão sendo vendidas, e algumas pessoas estão espalhadas com a cartela. Custa R$10 e você pode levar para casa uma TV Smart, uma Smart TV de 32 polegadas, você pode levar para casa um kit cozinha com vários objetos de cozinha e também dois salários mínimos. Então você com R$10 pode voltar para casa já com a passagem garantida, tá certo? Então aproveite. E se você não tem caneta para marcar, não se preocupe, já pensamos em você. Tem canetas também lá sendo vendidas, viu? Aqui a gente de todo jeito, viu? Então a gente agradece mesmo. Pedimos desculpa porque os banheiros da matriz estão interditados. As pessoas usam e jogam papel higiênico, vocês sabem o que acontece. Entopem. Então a gente teve que interditar. Então, quando a gente não pensa no próximo, termina acontecendo essas coisas. Então a gente pede desculpa porque os banheiros da matriz estão interditados, mas temos os banheiros públicos, então vocês podem aproveitar e ficar à vontade. Então ao Padre Pedro, que também presidiu esta celebração, uma salva de palmas em forma de agradecimento por tudo que ele fez e ele faz pela Romaria do Frei Damião. Muito obrigado mesmo, meu irmão.
0: Sei que ele está muito cheio, mas eu queria 2 minutinhos do senhor. Eu já tinha dito a Dom Rui, eu escrevi a história da Romaria. Naldo, venha para cá, o escritor é filho daqui, pegou todos os anos da Romaria. Aqui, venha cá, Naldo, está toda a história da Romaria, porque cada um dá uma entrevista, diz uma coisa. Os fundadores morreram todos, só tem 3 vivos. Então aqui está a história. Ele é o escritor, a professora foi Juraci, a jornalista foi Lília. Saiu ontem, a prefeitura vai imprimir os 100 mil, depois você vai receber um bispo. Para tudo que está aqui, eu assinei. tudo eu sei de cor. Eu comecei com o carro palanque ali, eu fazia tudo. O dinheiro das barracas era para manter essa estrutura. E pedi, ele está aqui de prova, todas as fotografias, já tem um livro, é escritor, vai sair outro. Eu agradeço a ele, ao menino que fez, tudo aqui foi Naldo. E a gente depois vai fazer um lançamento na Câmara ou no colégio, a gente marca. Fez com muito amor, foi quase um ano, aprontou ontem, não foi? E ainda está faltando alguns nomes. Então eu vou deixar um com o Frei Josué, com o Padre Josué, um com o Vigário Geral, e depois a gente vai distribuir com vocês, para todo mundo ter a história da Romaria, não ser contada de maneira diferente. Tá bom assim? Muito obrigado, viu, seu Vigário? Agora eu vou dar os agradecimentos, viu? Naldo, fica aí, guarda aí para ninguém ver, para não ficar sem graça, né? Olhe, muito obrigado. Vou ficar com vocês, não vou embora agora. Vou ficar um pouco com vocês. Vou lá ao santuário. Agradeço ao Padre Josué. Ajude. O jeito dele é esse, o meu é esse. Volto muito feliz em rever vocês, em me encontrar com vocês, cantar, brincar. Veja aí, Marcelo já diácono, padre esse ano, já sabe? 12 de dezembro, que dia cai? Segunda? Sábado. Eu tenho que estar lá, né? Pelo menos, né? E dizer a vocês que vou ficar um pouco com vocês. Vocês vão ter a história da Romaria. Vai ser por escrito, depois vai ter um histórico de vídeo. Tá bom assim? Cadê o menino? Dá para cantar um aí, bem animado? Bora aí ver. Ministério aí. Ainda tá vocês, não? Vocês aí, dá para cantar um? Somente em ti. Somente em ti. Todo mundo pode ser junto. Tem um toque.

0: porque aqui é o meu lugar. Viva Frei Damião!
1: Viva!
0: Viva Frei Damião!
1: Viva!
0: Viva Mãe das Dores!
1: Viva!
0: Viva São Joaquim Santana!
1: Viva!
0: Na quinta-feira eu estava me arrumando, me preparando pra sair. Ó Mãe de Deus, só me falta um ali. Abençoar os seus. Perdi a voz. Ó Mãe de Deus.
2: Meu padrinho, abençoar os seus ouvir.
0: As santas missões. Vinde.

Tá fredão, meu, deve estar tá muito. Ô, Fredão, meu, vai ter uma chuvinha hoje, daqui para meio dia, viu? Dê um sinal para a gente saber que o senhor está bem alegre aí, bem contente, tá bom? Maurício, vamos encerrar com o canto. O Erivelto, o Fredão, meu, cadê Maurício? Correu, foi? Pega o microfone. Agora eu quero todo mundo animado. Olha, quem tem bolsito, quem tá. Eu tenho a tarde, uma Elizabeth, a cachorra da doença. É a diabetes, ah, eu tenho ela, a cachorra da doença. Mas arrumei o médico, né, Glaucio? Glaucio que arrumou o médico pra mim. Doutor Felipe Rabeiro, Caruaru, viu? É, meu, é, mas Glaucio foi que arrumou. Já tirou o açúcar todinho, já dando meu sal. Vamos lá? É pra cantar, é pra louvar agora mesmo. Fredão mesmo vai mandar bênção pra gente. Vou ficar com vocês, vou ao santuário. Vou ficar com vocês, vamos lá. Fredão mesmo, Glaucio, a gente tá bonzinho, tá? Mateus, Elizabeth, já tô bom todo. Diga lá, doutor Rafael Rabelo, nosso endocrinologista. Vamos lá?

0: quero agradecer a Maurício, cantou várias vezes comigo, o Padre Antônio Maria. Agradecer a Rádio Agreste FM, a Liga está conosco, a Ilamar, toda a equipe, né, a nossa rádio. E quero agradecer mais uma vez ao Padre Josué, o cônigo Bartolomeu já está aí, que é o vigário geral. E fazer, vem cá, Bianca, eu acho que Luquinha não está aí, vem aqui. Luquinha subiu ao santuário, mas a sua esposa, pode vir aqui, ela está grávida, sobe aí. Peraí, Bastião, deixa ela subir. Bastião é de altinho. Pronto. Aqui é a primeira dama do município. O esposo subiu do Guinha. Eu queria que você levasse o meu abraço à do Guinha. E eu quero agradecer o trabalho da Romaria, o empenho, o carinho que vocês têm com a Romaria. Vocês hoje quase assumiram meu lugar. O que vocês contribuem, a nossa amizade, o nosso carinho. Acredito muito em vocês, sou parceiro. Que Deus abençoe você, seu filho, que vem aí. Abençoe Duguinha e diga a ele, o Rumeiro, a cidade de São Joaquim tem a coisa mais linda do mundo. Está bem cuidado, está bem tratado ou não está? Está limpa, está bonita? Então são eles, juntamente com a equipe, né, que administra a parte religiosa, é com o Josué. Eu queria, me dê um jornalzinho, Naldo. Duguinha não está aqui não, né, Bianca? Ele está no santuário. Mas eu vou deixar um jornal com você. Vai ser a primeira pessoa. Naldo, pronto. Está aqui, deu uma homenagem a vocês. Não passe para ninguém. Dê uma lida, que a gente vai colocar na gráfica, para ver se tem algum erro, alguma coisa, no final também. Diga, Duguinha, que estou muito feliz, muito contente. Estive na prefeitura, belíssima prefeitura, e o santuário agora é o patrimônio histórico de São Joaquim do Monte. Ele já tem novidade, né, para o ano, e eu quero estar na novidade. Muito obrigado, que Deus abençoe, deixo meu abraço ao prefeito da cidade. Muito obrigado, que Deus abençoe. Vamos rezar uma Ave Maria por ela, pela sua saúde e pelo seu filho. Ave Maria, cheia de graça, o Senhor é convosco. Bendita sois vós entre as mulheres. Bendito é o fruto do vosso ventre, Jesus.
1: Santa Maria, Mãe de Deus, rogai por nós, pecadores, agora e na hora de nossa morte. Amém.
0: Frei Damião, cuide dela e do neném dela, viu? O que eu lhe peço, você sempre me atendeu. Um abraço, viu? Então agora vamos receber, cuidar da descida. Vamos receber a bênção final e eu vou descer e vou falar com todos vocês. Pode ficar tranquilo. Eu só saio quando eu falar com vocês. Um abraço. Estou em Altinho, querendo visitar Altinho, apareça, né? Todo o povão. Matar a saudade. Olha a Carminha. Um abraço aí. Todo mundo, viu? Doura todo o pessoal. Vamos receber a bênção final. Ministério, obrigado, viu? A primeira vez é assim mesmo. A gente erra, a gente canta. A gente começou assim, não foi, Velto? Parabéns aí. Obrigado a vocês. Marcelo, um abraço. E mais tarde, estamos juntos. Quem quer uma bênção? Quem quer uma benção? Eita, como o Romero pede. Valeu, meu padrinho, Padre Cícero. Meu Frei Damião. Marcelo, venha para cá, porque você está aqui.
2: Felipe.
0: Felipe, eu chamo Marcelo. Mas todo mundo só conhece ele por Marcelo, né? Eu vejo lá. É diácono, vai ser padre, viu? Foi minha última cria aqui quando eu saí. Você está na vase, hein? No IPSEP, né? Fazendo estudo. Agora, bora receber a benção. A gente vai sair por aqui, né? Todo mundo, né? Os ministros, obrigado, viu? Pessoal do som, também, do palco, tudo de casa, né? Naldo, a responsabilidade agora é sua, né? O Senhor esteja convosco.
1: Ele está no meio de nós.
0: Pela intercessão de São Joaquim, Senhora Santana, abençoe-vos Deus Todo-Poderoso. Pai, Filho e Espírito Santo.
1: Amém.
3: A alegria do Senhor seja a vossa força, ide em paz, e o Senhor sempre vos acompanhe.
1: Graças a Deus.
0: Terminar assim, um cheiro no coração, um abraço, Romeiros.
4: 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Padre Pedro das Romarias, sendo Padre Pedro na missa das 10 horas, né? a missa das 10, que vai emendar agora com a missa das 11, matando saudade como idealizador, como precursor de tudo que a gente está vendo aqui, Renato, depois de 33 anos, reafirmando a tradição, Renato Neves. E olha que a gente se dá conta de quanto está ficando velho. Eu estava aqui no primeiro momento.
2: Esse foi
4: desde
2: mesmo
4: a concepção, claro.
2: Estava na primeira edição da Romaria?
4: Na concepção, cara. A concepção, a instalação do Cruzeiro numa manhã tarde chuvosa de domingo como esse, chuva que Deus mandou. E a gente estava lá em nome da Rádio Agreste FM há 33 anos atrás.
2: Quem estava?
4: Renato Neves,
2: você,
4: querido.
2: Você, Padre Pedro.
4: Eu, Padre Pedro, e pela rádio eu. Eu me lembro que a rádio me designou. Eu, minha loura, Dimitrio França, na época, era tipo o coordenador de eventos da rádio, também estava por lá.
2: Quem era o prefeito da época, você lembra?
4: Prefeito à época aqui? Era o senhor de saudosa memória, João Tenório. João Tenório Vaz Cavalcante. O pai do prefeito, ou melhor, do ex-prefeito por dois mandatos e atual deputado estadual, Joãozinho Tenório.
2: Muito bem, Val, boa memória.
4: Pois
2: viu?
4: É,
2: eu acho que
4: é.
2: Na sua cabeça passa um flashback, né?
4: Ó, ao meu lado aqui, com essa voz bonita, o sex symbol da nossa rádio, Renato Neves.
2: Tamo junto,
4: dia.
2: Hein?
4: Obrigado pela presença também.
2: Valeu, querido, uma satisfação, Val. Eu tava até sentindo uma sua falta, né? A gente começou aqui as transmissões.
4: Mas eu mandei mensagem, a gente tava chegando.
2: Foi verdade. E você que chegou caracterizado, né? Com chapéu de palha.
4: Ah, tá, é tradição.
2: É de lei.
4: Faz parte, né?
2: A rádio
4: se
2: oficial.
4: Se é pra viver a essência de Romaria, como o próprio chamamento faz, renovação de fé, a gente tá aqui incorporado mesmo como Romero.
2: Como já é de lei, eu vou lhe perguntar. Não se você tinha, mas se você tem coragem pelo resto da vida e continuar sendo esse romeiro fiel que você é,
4: claro,
2: da Romaria.
4: Tinha? Claro, claro, porque assim, a gente transita muito bem, né? É, eu não digo entre a coordenação religiosa. Houve algumas divergências no passado, a gente não sei porquê, foi rotulado, foi preterido, mas no âmbito das gestões que aqui passaram, João Tenório, Zé Birro, Joãozinho Tenório, todos eles sempre nos acolheram, não é à toa que, guardando as devidas proporções, como dizem que Valderlins é a cara do Festival Nacional de Jericos em Panelas, na mesma proporção tem a nossa participação e contribuição também aqui na Romaria do Frei Damião, quer seja, claro, na escala pela Agreste FM, a nossa rádio, bem como a convite, né, dos prefeitos e da coordenação, digamos, institucional de todas essas romarias. 33 anos, olha pra aí.
2: É história. Val, eu queria só fazer um destaque, um adendo aí no que você tá falando.
4: Eita, desculpa também, Naldo Ferreira, bom dia. Obrigado por esse som, obrigado por essa sonoplastia.
2: O homem da vida.
4: Por tudo aqui.
2: De Joyce.
4: É, o pai de Luiz Miguel.
2: E logo, logo, quem sabe, Luiz Miguel 2.0.
4: E o maior pagador de imposto de renda, se aquela lei vier prevalecer.
2: É verdade, cuidado, viu, Naldo? Ô Val, eu queria chamar a atenção aqui para você que acompanhou essas 30ª edições, né? É a 33ª edição da Romaria do Frei Damião. Com certeza.
4: Tinha, né?
2: Eu queria perguntar a você, né? Você que faz essa leitura, já apresentou lá no palco principal, já participou efetivamente ao longo de vários prefeitos, gestores, e agora com o Duguinha Lins, estrutura, segurança, programação religiosa. É missa após missa. Val, a Romaria só tem evoluído, né?
4: Só cresce.
2: Tanto em recorde de público, organização.
4: Só cresce, redimensiona para cima, de ano, para melhor, né? Diferencial para melhor. A religiosidade é aquela coisa que muda aqui, uma coisa ali, outra aqui. O padre Josué Torres trouxe uma dinâmica nova, descentralizando a forma de receber e concentrar os romeiros, para não ser apenas aqui onde nós estamos, em frente ao palco principal e ao lado também da matriz. Tem outros dois centros de participação, de acolhimento, que como novo talvez ainda não estejam no radar dos romeiros. Mas com a continuidade do padre Josué, que a gente já percebeu que é à frente do tempo, ele está aqui para exatamente agregar ainda mais valor a esse evento, tem muito a melhorar na sua participação e continuidade como pároco aqui, à frente das próximas romarias, haja vista que esta é a primeira romaria da gestão do querido padre Josué
2: Seis
4: Torres.
2: Meses, tomamos café na casa do padre.
4: Ele chegou em maio ou março, se não estou enganado.
2: Isso. tomamos café na casa do padre, eu, o Reinaldo, o Willamar Júnior, o Naldo, né, o Edgar.
5: E deixa eu fazer aqui, desculpa, sem querer atrapalhar mais uma vez, só claro. Fazer uma ressalva. Não é em tom de crítica, nem muito menos guardando mágoa, reticência, coisa parecida, não. Mas desde a saída do padre Pedro, em termos de Romaria, ou de Romarias que se sucederam após ele, foi a primeira vez que eu entrei na casa paroquial.
2: Concordo.
5: Porque nas outras, nem para servir água. Eu não sei como é que era, de repente, aquele tipo de dinâmica dos ex-párocos. Me desculpe a franqueza aqui, mas era uma coisa muito complicada, sabe? Até o nosso acesso ao palco era meio que entravado. Mas, enfim, águas passadas, né? Verdade.
2: Entendi, muito bom. Só para complementar, Val, e aí a gente foi muito bem recebido na casa do padre, e ele estava lá falando com a gente que é o que você falou agora. O evento não é para enaltecer isso ou aquilo. O evento vai para todas as religiões, para todo mundo que queira participar, ele, ela, de religião A, de religião B. Porque é muito bacana a gente deixar bem claro que a Romaria do Frei Damião é para todos.
5: Verdade. Né?
2: Digamos que é um patrimônio cultural de São Joaquim do Monte para toda a região Agreste e Mata Sul.
5: Verdade.
2: Não é isso?
5: E não, o Nordeste todo, né? O litoral alagoano, romeiros do estado de Alagoas e estados vizinhos se encontram aqui todos os anos. E nesse dia principal de Romaria, que é esse domingo, até a realização da missa do adeus, como é chamada, a missa do Romeiro, com encerramento no início da noite de hoje, muita gente vai circular por aqui como romeiro, como visitante de todas as regiões aqui pernambucana e também região pernambucana e também alagoana e de outras partes do Nordeste. Pode ter certeza.
2: Impulsionando o turismo, a economia, né, as pessoas, a manicure que vende seu trabalho, seu serviço.
5: Turismo religioso com uma referência tremenda aqui em São Joaquim do Monte, Romaria do Frei Damião, 33ª edição.
2: Ô Val, vamos fazer um ping-pong aqui então, né, dos patrocínios.
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5: 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Uma das viaturas da Netcel Telecom foi liberada para a gente poder estar aqui circulando.
2: Opa.
5: Em São Joaquim do Monte e Romaria do Frei Damião. Obrigado mesmo, Netcel Telecom. 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
2: Eita, Valderlin Santos. Val, tem agora o nosso bom companheiro Edgar Fênix, que vai entrar ao vivo, né, dando uma rodada aí de entrevistas, conversando com o pessoal, com as autoridades. Vamos com o Edgar rapidinho?
5: Rapaz, só se for agora. Edgar Fênix, canal aberto.
6: Martins, recepcionando a vice-governadora de Pernambuco, Priscila Krause, está ao lado do deputado Joãozinho Tenório, primeira-dama Bianca Lins, também já presente aqui. São Joaquim do Monte, completamente tomada, né, por romeiros de todas as regiões do Brasil. É uma data muito especial, a Romaria do Frei Damião, nesse momento tão especial. Vice-governadora Priscila Krause está aqui ao lado do prefeito Duguinha Lins. Vice-governadora, São Joaquim, hoje, capital da fé, Romaria do Frei Damião, sua presença aqui hoje em São Joaquim do Monte.
7: Pois é, eu fico muito feliz, emocionada, porque a Romaria de Frei Damião aqui de São Joaquim é uma das maiores expressões de fé do nosso povo, gente de toda a região, não só do estado de Pernambuco, mas do Nordeste e do Brasil. Aqui, de fato, é a capital da fé no dia de hoje e em todos os dias é a da resistência, é a do acolhimento. O povo daqui é muito generoso, né? E Frei Damião deixou um legado. Já eu estava me lembrando aqui com o Duguinha há quantos anos já? 33 anos, uma romaria começada por ele, né, com ele ainda em vida. E além de ser um espaço para as pessoas colocarem a sua fé, se reconectar com Deus, também movimenta toda a economia, o turismo religioso. A gente no governo do estado tem investido no turismo religioso. Criamos uma câmara temática, o secretário de turismo está aqui conosco, Roberto Asfora. Isso movimenta a economia, pousadas, hotéis, restaurantes, todo o comércio formal, o comércio informal, e isso traz vida econômica e é oportunidade também.
6: E a senhora hoje também representando a governadora Raquel Lira, o governo, a gestão Raquel, Priscila Raquel, fazendo obras importantes para essa região.
7: Pois é, hoje vim representando, Raquel veio todos esses anos, esse ano ela não pôde vir, está no Cabo de Santo Agostinho, e disse: Priscila, vá lá me representar, estou aqui com muito orgulho. É muito bom andar por Pernambuco, ver o carinho das pessoas com a nossa governadora Raquel Lira, e aqui a gente, o governo se fez muito presente, através da representação de Joãozinho, de Duguinha, né, através das estradas, a 112, cozinha comunitária, creche, enfim, toda a presença do governo do estado. A 120 sendo executada, e isso é aqui e é Pernambuco todinho, mas é impressionante como esse povo daqui tem um carinho especial por nossa governadora Raquel Lira.
6: Prefeito Duguinha Lins recebendo a vice-governadora Priscila Krause de Joaquim, São Joaquim. Prefeito, bom dia.
8: Com muita alegria, né, que o povo de São Joaquim abraça nossa vice-governadora Priscila, né, isso é o reconhecimento do trabalho que o governo do estado tem feito aqui em São Joaquim do Monte, obras espalhadas por todo lugar, é creche, é escola, é pista, é cozinha comunitária, é ônibus, carros, reforma no lar, morar bem, enfim, é um canteiro de obras que o governo do estado está fazendo em São Joaquim do Monte e transformando, né, a vida do povo de São Joaquim do Monte, esse povo tão querido aí, aqui do Agreste, e a gente está fazendo uma das maiores romarias de Frei Damião já vista aqui na nossa cidade, uma multidão, né, cedinho agora, 9 horas da manhã, e uma multidão já está aqui em São Joaquim do Monte, e isso, né, renova a fé do povo, né, do povo do Agreste, do povo pernambucano. Frei Damião começou essa romaria, né, e depois da sua partida, o povo de São Joaquim do Monte deu continuidade.
6: Prefeito, expectativa, 300 mil pessoas passando por São Joaquim durante esses dias?
8: Acredito que sim, acredito que esse ano chega, né, aos 300 mil. O ano passado, segundo a Polícia Militar, foi em torno de 250 mil pessoas, né, mas esse ano, por amanhã ser um feriado, né, por ser um início de mês, né, dias 6 de setembro, a gente viu muita gente na quinta, na sexta, né, ontem também a cidade estava tomada por gente, e hoje, né, como vocês podem ver, andar, está, né, tudo tomado aí, e isso aquece a nossa economia, né, gera emprego direto, indireto, né, e não só gera renda na cidade, né, todas cidades cinco vizinhas aquece o comércio, a rede hoteleira, né, o pessoal que vem comercializar aqui das cidades cinco vizinhas de todo o estado, né, volta com um dinheirinho para casa, e isso é muito bom para a economia de São Joaquim do Monte e de Pernambuco.
6: Parabéns por mais um grande evento.
8: A gente que agradece, obrigado aí por estar sempre presente no nosso evento, a Rádio Agreste FM, a Rádio Oficial do Romeiro.
6: Deputado estadual Joãozinho Tenório, também ao lado do prefeito Duguinha, da vice-governadora Priscila Krause. Deputado, São Joaquim do Monte, palco de um dos maiores eventos religiosos do Nordeste brasileiro.
9: Ah, muito bom estar em casa e tão bem acompanhado, né? Da nossa governadora Priscila, representando nossa mainha, nosso prefeito Duguinha, todo nosso time aqui de vereadores, Júnior Show também está por aqui chegando. E, acima de tudo, recebendo os Romeiros. É a 33ª Romaria. Essa Romaria, o primeiro ano, meu pai era prefeito, então para mim é muito simbólico hoje ver Duguinha cuidando da melhor maneira possível, saiu aqui no monte muito organizada, recebendo todos os Romeiros. Ontem você viu a gente andando pelas ruas, pessoas de Catende, de Palmares, de João Alfredo, Bom Conselho, de Alagoas. Então, assim, vem gente dos diversos locais do estado de Pernambuco para cá, para celebrar a fé, e a gente também celebra também o aquecimento da economia. E aqui agradecer também a nossa governadora Raquel Lira, cumprimentar o nosso secretário de turismo, Roberto Achora, que tem medido esforço para aquecer ainda mais essa economia e fortalecer o turismo religioso, que é muito forte no nosso estado. E aqui, saiu aqui do Monte, a capital da Romaria, de Frei Damião, é aqui na nossa terra.
6: Boa Romaria, deputado.
9: Vamos embora lá e falar com as pessoas.
6: Pois é. E a vice-governadora agora subindo o Cruzeiro.
7: Agora subindo. Tomar um cafezinho, porque a governadora e eu, a gente é movida a café, ela é mais do que eu, e seguir subindo aí com os Romeiros.
6: Boa Romaria.
7: Obrigada.
6: Deus pois é. E assim seguimos acompanhando a 33ª Romaria do Frei Damião de Bozano, aqui em São Joaquim do Monte. Romaria do Frei Damião de Bozano, 33ª edição. Prefeito Romeiro, do Guinha Lins, recepcionando.
5: Caracterizado. A Romaria do Frei Damião. Eu peguei
10: Renato
5: de você,
10: Neves,
5: viu?
10: De chapéu de palha.
5: Tamo
10: aqui de
5: junto,
10: Romeiro e tudo
5: só
10: mais.
5: Alegria. Ô, Val, você também gravou uma sonora, uma matéria, conversando, né, com a vice-governadora. E eu queria ter o prazer, o privilégio de poder rodar esse material agora. Vamos junto com você, então?
10: Vamos lá.
5: Vamos lá.
10: A gente conseguiu auferir e com a conversa que a gente manteve com o pessoal recebido pelo prefeito Duguinha Lins, mais de 300 mil romeiros fazem a 33ª Romaria de Frei Damião aqui em São Joaquim do Monte.
5: Enquanto o nosso parceiro Naldo está aqui alinhando, faça uma coisa que você nunca fez. Faça uma coisa, faça canal aberto para você mesmo.
10: Já pensou?
5: Canal aberto, Valderlin Santos, mas deixa ele chamar.
10: Valderlin Santos, canal aberto. 33ª Romaria do Frei Damião, no seu dia principal, o domingo, dia 6 de setembro. Muita gente circulando, principalmente onde nós estamos, que é o principal acesso para o santuário. Gente como Romeiro, de renovação de tradição e fé, e também presença daqueles que são recebidos pelo prefeito Duguinha Lins como seus aliados e amigos do povo de São Joaquim do Monte e da região. É o caso do deputado estadual Joãozinho Tenório, anfitrião ao lado do prefeito Duguinha. Renovação de fé, de amizade, de estreitamento daqueles que representam o Brasil, Pernambuco e São Joaquim do Monte também.
9: Sem dúvida, Rodalins, cumprimentar todos os ouvintes da Caixa FM, saudar aqui todos os Romeiros, dar as boas-vindas. Domingo ensolarado, povo feliz, povo fazendo suas orações, pedindo bênçãos a Frei Damião, nosso prefeito Duguinha, nosso vice-governador Priscila, aqui presente no meio do povo.
10: Pois não, obrigado.
9: Agradeço, vamos embora.
10: Valeu. Vice-governadora Priscila Krause, tem uma boa impressão já inicial do que está vendo da Romaria do Frei Damião, 33ª edição?
7: Coisa mais linda, as pessoas felizes, as pessoas tranquilas, serenas, fazendo aqui sua confissão de fé, né, indo assistindo missa, indo no cruzeiro, enfim. E a gente segue aqui recebendo esse carinho todo e pedindo proteção a Deus.
10: Em nome do prefeito Duguinha de São Joaquim do Monte, obrigado pela presença.
7: Eu que agradeço demais e aqui eu me sinto em casa.
10: Prefeito Duguinha, é renovação de fé e, como eu disse há pouco na abertura, estreitamento de contato junto a aliados que não são apenas amigos do prefeito Duguinha Lins, mas desta terra da fé, São Joaquim do Monte. Parabéns pelo que estamos vendo nesse dia principal de 33ª Romaria do Frei Damião.
8: Com certeza, né? A gente está muito feliz. É uma grande romaria, foi tudo planejado, bem organizado, né? A gente parabeniza aí o padre Josué Torres, né? A todos que fazem também a Prefeitura de São Joaquim do Monte por organizar um mega evento feito esse, né, que é a Romaria do Frei Damião. E os romeiros vieram, né, vieram em peso, muita gente. Eu acho que uma das maiores romarias já vistas aqui nos últimos anos. Aproximadamente aí uns 300 mil pessoas vão passar aí, né, desde domingo, tá, desde quinta, né, até hoje, esse dia D, que é o domingo, né, passar para renovar a fé, né? A fé move montanhas, né? Move uma cidade, né? Também move um estado. E a gente está muito feliz com a presença aqui da nossa vice-governadora Priscila Krause, né? O nosso deputado federal Guilherme Uchoa Júnior, nosso deputado estadual Joãozinho Tenório. Ontem tiveram por aqui o nosso senador Humberto, nosso senador Túlio Gadelha, né? Pra abraçar mais um povo aqui, né, da cidade, de toda uma região. E a gente tá muito feliz, grato, né, porque isso também, além de mover a fé de um povo, move também a economia, né, da cidade, a economia de uma região toda. E a gente tá muito feliz. Começou na paz na quinta-feira, vai terminar na paz, se Deus quiser, no final do dia de hoje, com a Santa Missa, né, a missa do final, lá na Praça da Matriz, a partir das 4 horas.
10: E por falar em felicidade, em casa, ela tá redimensionada para cima positivamente. Preparação da chegada do quarto herdeiro.
8: É, com certeza. Bianca tava ali.
10: Minha... É quarto ou terceiro, desculpa. Terceiro.
8: Tem o meu cunhado, que é mesmo que ser um filho.
10: É verdade.
8: Bruno, está lá sempre lá comigo, lá em casa, com meus filhos. E Bianca estava acompanhando com a gente, vai para casa, descansar um pouquinho, ainda tem muita gente, né? Mas a gente está feliz aí. Em breve a gente vai saber se é menino, se é menina, mas vai vir com muita saúde para abençoar ainda mais nossa família.
10: Que assim seja, amém. Obrigado por tudo, hein? Obrigado. Parceria renovada, como sempre. Deputado federal Júnior, Guilherme Uchoa Júnior. Satisfação revê-lo, amigo dos amigos, amigo da Agreste FM. E aí, conhece já e está aproveitando para renovar essa dimensão incrível que é a Romaria do Frei Damião em sua 33ª edição.
11: Verdade, Valderlinja, agradecer aí a todos os ouvintes da Agreste FM e vim renovar meus votos de fé com o Frei Damião e junto com o amigo prefeito Duguinha, junto com o Joãozinho, junto com a vice-governadora Priscila, e dizer que uma festa linda, uma cidade organizada, Duguinha vem fazendo uma grande administração e a gente vem participando já desde a época do meu pai, Guilherme Uchoa, e para mim é uma satisfação estar aqui hoje, voltando a ser votado aqui em Agrestina, em Riacho, no Agreste aqui, e para mim, você sabe que meu pai amava demais e que eu amo demais essa região, então... Quero agradecer a você, a todos os ouvintes da rádio e dizer que estou à disposição. Brasília, o gabinete é aberto para o povo de Pernambuco e a toda a região aqui do Agreste. Obrigado, Walter Lins.
10: Valeu. Só como tópico de detalhe, a sua propaganda eleitoral, não sei se pela contingência de seu tempo, o amigo não apareceu ainda, nem colocou voz, nem vídeo, mas o nosso Titão cantando a música, o jingo, está prevalecendo. O Cupida está lá dando uma força.
11: É verdade. Aparece só o nome e o jingo. Com a voz de Tão, que está representando aqui o nosso Agreste.
10: Que bom.
11: Meu obrigado, fico com Deus e vamos caminhando.
10: Boa caminhada de volta a Brasília, amigo, representando
11: obrigado,
10: o nosso povo.
11: Irmão. Obrigado.
10: Bom, esse é o primeiro, quer dizer, é mais um momento de nossa mega cobertura aqui da Romaria do Frei Damião em São Joaquim do Monte, produção de Uliamar Júnior e Edgar Fênix, por enquanto, Valderlin Santos.
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0: Josué, o pároco de São Joaquim do Monte, que nos recebe com tanto carinho.
1: Padre Josué Torres, um amor de pessoa.
0: Desse jeito. Eu vou plagiar você, viu?
1: A rocha.
0: Agora é comigo. Alô, Edgar Fênix, canal aberto.
2: Padre Josué Torres é o coordenador da Romaria do Frei Damião 2026, padre. Qual a sua avaliação do evento?
3: Olha, pelo público que a gente está vendo aqui, pela boa participação e pela comunhão entre as equipes, entre a Prefeitura Municipal, a Paróquia São Joaquim, então a gente está vendo que realmente a 33ª Romaria foi um sucesso, está sendo um sucesso.
2: O senhor está na sua primeira Romaria, está em São Joaquim há pouco mais de 6 meses e tinha informação que São Joaquim do Monte era um grande desafio.
3: Sim, um grande desafio, mas um desafio vivenciado e, portanto, aí está aí para todo mundo ver que realmente aconteceu.
2: Romeiros de todas as partes do Brasil aqui hoje.
3: Com certeza, vindo de vários lugares. Nós temos romeiros do Rio de Janeiro que estão aqui, ou de outros estados também. Então é uma maravilha acolher todos esses romeiros aqui e com alegria, vendo a alegria dos romeiros aqui conosco.
2: E a paróquia de São Joaquim já começa os preparativos para a 34ª Romaria.
3: Se Deus quiser, com certeza. Já terminando uma Romaria e já avisando outra Romaria, mas com certeza vivenciando essa com muito carinho, porque é a minha primeira à frente administrando, mas com a ajuda de muitos padres que passaram por aqui, outros estão confessando ainda na matriz, nos polos, então a gente só tem que louvar e agradecer a Deus por tudo.
2: Padre Josué Torres, a Rádio Agreste, a emissora oficial dos Romeiros, em nome de toda a nossa equipe, o agradecimento à sua equipe, à equipe da paróquia, pela recepção, não só à imprensa, como também a todos os romeiros do Frei Damião de Bozano.
3: Eu que agradeço a presença de vocês, porque vocês cumprem um trabalho maravilhoso, que é divulgar justamente a Romaria, e divulgando vocês atraem muito mais pessoas, tá certo? Deus abençoe, minha filha, e atrai muito mais pessoas, então a gente só tem que agradecer e com certeza acolher bem, é o que a gente pode fazer dentro dos nossos limites, mas acolher bem.
2: Muito obrigado, padre.
3: Deus abençoe a todos, em nome do Pai, do Filho e do Espírito Santo. Amém.
2: Esse é o padre Josué Torres, com produção de Bilama Júnior e apoio de Rinaldo Carlos, Valderlin Santos, Naldo Ferreira, Edgar Fênix, com informações da capital da fé, São Joaquim do Monte.
0: Edgar Fênix, muito obrigado, querido, pelas informações. E é nessa pegada aí, Valderlin Santos, senta aqui ao meu lado, querido.
1: Cheguei.
0: Que a gente encerra mais um show de transmissão. Encerra não, né? Vamos dar uma pausa, na verdade.
1: Claro, claro, porque o dia inteiro é de informação, né? Principalmente, como eu disse, a parte da tarde é de maior efervescência nesse ponto onde nós estamos, que vai ficar pequeno, como em anos anteriores, diante do altar, do palco principal, para a Missa do Romeiro, o momento que é chamado o momento do adeus, momento do chapéu, do adeus, a queima de fogo, show pirotécnico, tudo mais. Hoje, à tarde, entrando pela noite, aqui na paróquia de São Joaquim do Monte, encerrando a 33ª Romaria do Frei Damião. E você, para a gente encerrar esse momento, passa de novo o oferecimento da gente, a Agreste FM, com a cobertura total, 33ª Romaria do Frei Damião, Renato Neves.
0: 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Val, um prazer estar com você. Obrigado pelo carinho.
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0: Então, aqui pela Crest FM, a nossa rádio, a emissora oficial do Romeiro.
1: Isso, e só para dar uma satisfação, Val, a quem está acompanhando, a gente está olhando para lá e não para a câmera, pessoal, porque aqui na, no nosso estúdio móvel, a gente tem uma visão panorâmica. Uma
0: janela, né? Panorâmica, verdade.
1: Isso, e aí está olhando aqui o movimento, tá? Mais um abraço para você que está acompanhando.
0: Obrigado em vocês aí, agradecendo o feedback aí.
1: Fazer um coração aqui para você.
0: Desse jeito aí, obrigado mesmo, pessoal, valeu.
1: Tamo junto, hein? Até a próxima, tamo junto.
0: Até já. Valeu, Naldo Ferreira, pastor Rinaldo Carlos, pelo apoio técnico, tá valendo. 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
8: Agreste FM, 11:44.

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4: Agreste FM, 11:48.

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4: Agreste FM, 12:31.

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9: Uma e 34.

0: tarde. Boa tarde para você que acompanha a nossa transmissão direto de São Joaquim do Monte. Boa tarde a todos os nossos ouvintes neste domingão especial. É o dia principal da Romaria do Frei Damião de Bozano e falamos ao vivo aqui da capital da fé, São Joaquim do Monte. Mais de 300 mil romeiros participando desta edição da Romaria do Frei Damião de Bozano. Um evento, sem dúvidas, memorável. Podemos dizer, sem medo de errar, uma das maiores romarias de todos os tempos e muita gente, muito romeiro conversando aqui com a gente. Amigo, boa tarde, seu nome?
1: Boa tarde, Dom Raul, Lagoa dos Gatos.
0: Lagoa dos Gatos também presente aqui na Romaria.
1: É, todo ano vem, todo ano.
0: Quantos anos renovando essa tradição e a fé aqui em São Joaquim?
1: Não me lembro quanto, há um bocado já.
0: Vem com a família? Então, um abraço, boa Romaria.
1: É, um abraço para a HSFM lá também.
0: Pois é, Lagoa dos Gatos aqui presente com a gente na Romaria do Frei Damião de Bozano. E a gente aqui, ó, nas ruas de São Joaquim completamente tomadas, a gente vai conversando com os romeiros do Frei Damião, amigo. Boa tarde, seu nome?
2: Boa tarde, Edmilson.
0: Mora onde?
2: Lagedo.
0: Lagedo também presente, presente em São Joaquim.
2: É em São Joaquim do Monte. Pela primeira vez, muito bonita a festa. Tô gostando demais. Minha esposa também vem comigo. Tô gostando demais, sempre eu vejo você na filmagem.
0: Muito obrigado, amiga, seu nome?
3: É Glória.
0: Dona Glória, o que é que tá achando dessa edição da Romaria do Frei Damião?
3: Primeira vez que eu vim, muito organizado, muito bonita a Romaria do Frei Damião.
0: Parabéns pela visita, né? Muito obrigado por participar aqui com a gente. Um abraço especial e boa Romaria.
3: Amém, a nós todos. Tchau.
0: Aí, Lagedo também presente aqui em São Joaquim do Monte. Panelas também presente aqui em São Joaquim, amigo. Teu nome?
4: Danilo.
0: Danilo, o que é que tá achando da Romaria do Frei Damião?
4: Tá bom, Edgar, tá bonito, tá bonito. Muita gente.
0: Acompanhado da esposa também, amiga. Boa tarde. Tá aqui, não quer conversar com a gente. Aqui, mais um amigo de panela, seu nome?
5: Deusdado.
0: Deusdado, o que é que tá achando dessa edição da Romaria?
5: Linda, linda, muito bonita, muito bonita. Muito linda mesmo.
0: Boa Romaria.
5: Tá de parabéns aqui, viu, passando.
0: Aí, Deusdado, de Panelas, também marcando presença. Olha, família unida aqui na Romaria do Frei Damião. Amiga, boa tarde, seu nome?
6: Lenita.
0: Bora onde?
6: Em Agrestina.
0: E aí, o que é que tá achando dessa edição da Romaria?
6: Ótimo.
0: Pois é, essa é a avaliação de quem participa da Romaria do Frei Damião aqui em São Joaquim do Monte. A Prefeitura de São Joaquim, prefeito Duguinha Lins, preparou uma estrutura gigantesca e, claro, né, São Joaquim realizando uma das maiores romarias de todos os tempos. Né? É uma realização conjunta, prefeitura e também paróquia de São Joaquim do Monte. E a nossa transmissão conta com a força da Prefeitura de São Joaquim. Gestão que faz, cidade que cresce. Prefeito Romeiro Duguinha Lins, também como a gente, pois não, linda. Qual teu nome?
7: Deisiane.
0: Deisiane, mora onde?
7: É, em Panelas.
0: Romeira do Frei Damião também presente aqui em São Joaquim, Deisiane.
7: Sim.
0: Boa Romaria pra você, hein?
7: Obrigada.
0: Você tem quantos anos?
7: 10.
0: 10 aninhos já Romeira do Frei Damião, né?
7: Sim.
0: Um abraço pra toda a família. E o nosso trabalho conta com a força, né? 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Daqui a pouco a gente volta a falar ao vivo, direto da capital da fé, direto aqui de São Joaquim. 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
2: Voltamos a falar ao vivo, direto de São Joaquim do Monte, direto da capital da fé. Muita gente presente. Essa romaria entra para a história, né? Público recorde, mais de 250 mil pessoas. O público já é estimado em 300 mil romeiros que vêm aqui a São Joaquim do Monte durante esses dias, né? O evento começou na última quinta, dia 3, segue até hoje. Hoje é o último dia da Romaria do Frei Damião, mas São Joaquim com as ruas completamente tomadas, né? As ruas tomadas por romeiros de todas as regiões do Brasil. É importante a gente destacar a estrutura, né, dessa festa. Prefeitura de São Joaquim, prefeito do Guinha Lins, a paróquia de São Joaquim, o padre Josué Torres, prepararam tudo com muito carinho. Vamos conversar com romeiros do Frei Damião que participam desse evento, amigo. Boa tarde, seu nome?
3: Valdemar.
2: Mora onde, seu Valdemar?
3: Mora aqui mesmo.
2: Aqui, aqui em São Joaquim, devoto do Frei Damião. Isso. O senhor, como morador aqui de São Joaquim, o que dizer dessa romaria?
3: É muito boa, né? Muito boa. E hoje, esse ano tá melhor ainda. Melhor mais gente, mais organizado, né? Ficou mais organizado, tiraram os bancos aqui do meio.
2: As ruas completamente tomadas, né?
3: Isso, lotada.
2: Como cidadão aqui de São Joaquim, o senhor se sente orgulhoso com esse evento?
3: Sinto, muito orgulho. É muito orgulhoso.
2: Boa romaria,
3: muito boa.
2: Não. Vamos seguindo, conversando com os romeiros do Frei Damião de Bozano, que chegam a todo momento aqui em São Joaquim do Monte, amiga. Boa tarde, dona Délfia, de Panelas, dona Délfia. Cadê o seu Geraldo? Veio também?
4: Ali conversando com outras amigas que já conheceu.
2: Como é que tá, amiga? Boa tarde. O que é que tá achando da romaria esse ano?
4: Ah, eu acho bom, também já tem 18 anos que nós estamos aqui, nós não perdemos um ainda.
2: 18 anos.
4: Vai fazer 19, mas
2: renovando,
4: tem
2: 19. Renovando a tradição e a fé.
4: Todo ano nós vem, todo ano. Fazer um bate-volta.
2: Boa romaria. Tá ali. Seu Geraldo tá ali dando atenção aos amigos. Muito obrigado, dona Délfia. Vamos seguindo. Muita gente aqui em São Joaquim do Monte, né? Romeiros de todas as regiões, a cidade de São Joaquim, que se preparou durante todo o ano, né, para essa edição da Romaria do Frei Damião. E a gente tem aqui muitos barraqueiros, comerciantes, né, que trazem seus produtos para comercializar aqui em São Joaquim do Monte. Todo mundo muito satisfeito, né, com as vendas, todo mundo vendendo tudo que trouxe, a movimentação financeira gigantesca aqui em São Joaquim do Monte. Mais romeira chegando por aqui, amiga. Boa tarde, seu nome?
5: Boa tarde, é Quitéria.
2: Dona Quitéria mora onde?
5: Eu moro em Quipapá.
2: Quipapá também presente aqui na Romaria do Frei Damião. Quantos anos que a senhora participa do evento?
5: É o primeiro ano.
2: É a primeira vez que a senhora vem aqui? Tá gostando?
5: Tô.
2: Boa romaria pra senhora.
5: Obrigado.
2: Pois é, tá aqui, ó. Quipapá também presente aqui na Romaria do Frei Damião de Bozano. E os romeiros chegando aqui a São Joaquim do Monte, amiga. Boa tarde. Seu nome?
6: É Maria.
2: Mora onde, dona Maria?
6: Eu moro em Pé de Serra dos Mendes.
2: Pé de Serra dos Mendes é a Agrestina.
6: Agrestina.
2: Agrestina também presente na Romaria.
6: É, é verdade.
2: Tá gostando do evento?
6: Tô gostando. Tá ótimo. Tá o calor, né?
2: Mas assim, é aquele calor sem sol, né? Aquele nublado, mas aquele calorzinho. E claro, tudo pra gente ter uma romaria muito tranquila, né?
6: É verdade, tá veio, muito tranquilo.
2: A senhora veio no grupo de quantos romeiros de lá?
6: De base de umas 10 pessoas pra 11.
2: Boa romaria, viu?
6: Obrigado, Deus abençoe.
2: Pois é, gente. E assim está acontecendo. Neste domingo, a Romaria do Frei Damião de Bozano aqui em São Joaquim do Monte. Você que nos acompanha através da nossa rádio, através do blog do Willamar Júnior, as ruas de São Joaquim, essa rua central completamente tomada pelos romeiros do Frei Damião de Bozano, pessoas que vêm de todas as regiões do Brasil, e a Rádio Agreste, emissora oficial dos romeiros, claro, acompanhando tudo para você. 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Mais ou menos chegando por aqui, amigo, seu nome?
7: É Adriano.
2: Adriano, mora onde?
7: Aqui em São Joaquim mesmo.
2: O que é que você tá achando da Romaria deste ano, já que você é aqui de São Joaquim?
7: Cada ano vai ultrapassando, né? Vai ultrapassando. Essa daqui eu acho que tem o quê? Tem mais de 150 mil pessoas, né?
2: 300 mil pessoas, a expectativa durante esses dias, né?
7: Justamente. Inclusive o Padre Pedro tá aí, né? O idealizador.
2: Celebrou a Santa Missa pela manhã.
7: Eu hoje... desci agora, ele subiu pro Cruzeiro agora, a pé, o Padre Pedro.
2: Que maravilha. Boa Romaria, viu?
7: Obrigado.
2: Pois é, gente, e São Joaquim é isso, é alegria, é a festa da fé. E também como a gente, o rei do extintor, Ex-Brás, os melhores extintores do Brasil, o rei do extintor, Ex-Brás, seu Antônio e toda a equipe, o nosso muito, mas muito obrigado mesmo. Voltamos a falar de São Joaquim do Monte a qualquer momento, diante desse momento especial, claro, de Romaria do Frei Damião de Bozano. Um evento de fé, a renovação da tradição e também da devoção. Um abraço especial, vai curtindo com a gente a 33ª Romaria do Frei Damião.

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2: 3:32.
3: Desculpa, amor.

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4: 4 e 2.
5: Quero dar um forte abraço a todo o pessoal da Rádio Agreste FM fazendo aí a cobertura total.
4: Simbora! Agora foi, não foi, Gaspar? É o dinossauro.

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0: Não foi de Capoeira a Tempo, de Salvador, Bahia.
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2: Glória a Deus. A ti toda honra e toda glória, Senhor. Cantemos.

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1: Essa é maravilhosa. Se liga na letra, se liga na letra aí.

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0: Obrigado, Kevin Jones.
1: Simbora, Diego Vitor Hugo.
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4: Sete e 17.

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3: 7:30.
4: LP Tubarão Falcão.

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0: aí, Bruno, já ouviu a moda?
1: Bicho, a música ficou boa demais da conta. Eu ouvi ela agorinha.
0: Vem aqui pra gente tomar uma e ouvir junto.
1: Eu acho que eu vou descer aí pra gente comer alguma coisa, então.
0: Demorou.

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7: 8:05.

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